0: 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As notícias do governo federal que movimentaram o país no dia de hoje.
1: Olá, boa noite.
2: Boa noite para você que nos acompanha em todo o país.
1: Quarta-feira, 1º de julho de 2026.
2: Vamos ao destaque do dia: combate ao crime organizado.
1: Prejuízo de facções criminosas ultrapassaram os 3 bilhões de reais após ações coordenadas pelo Ministério da Justiça.
2: E o governo do Brasil inaugura o primeiro de 3 escritórios nacionais antifacção. Vanessa Casalino.
3: Os escritórios integram o programa Brasil contra o crime organizado. Em menos de 2 meses de programa, o país registrou quedas nos crimes violentos e patrimoniais.
1: E ainda, anunciados 500 milhões de reais para fortalecer a saúde na Bahia.
2: Entre as ações está a entrega do novo Hospital Estadual Litoral Norte e a distribuição de veículos do Agora Tem Especialistas. Pablo Mundim.
4: Na educação, o governo do Brasil entregou 29 novos ônibus escolares, com investimento de 13 milhões e 200 mil reais pelo novo PAC.
1: Você vai ouvir também: Brasil Digital já levou sinal aberto e gratuito a mais de 10 milhões de pessoas.
2: O programa amplia o acesso da população brasileira à TV pública, educativa e legislativa. Márcia Fernandes.
5: Já foram instaladas 55 estações de transmissão pelo país. Para o segundo semestre, a meta é instalar outras 75 estações.
1: Hoje, na apresentação da Voz do Brasil, Mariana Jungmann e Luciano Seixas.
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1: Cultura e modernização de equipamentos culturais na Bahia.
2: O Teatro Castro Alves, em Salvador, reconhecido como patrimônio nacional e um dos principais palcos do país, reabre suas portas após passar por obras de restauração.
1: O presidente Lula e a ministra da Cultura, Margareth Menezes, participando da cerimônia de entrega que deve começar em instantes.
2: E o repórter Rafael Lopes acompanha a movimentação direto de Salvador, tá? E traz pra gente agora as informações ao vivo. Boa noite, Rafael.
6: Boa noite, Mariana, Luciano e ouvintes da Voz do Brasil. Noite de tapete vermelho aqui no Largo do Campo Grande para a entrega do novo Teatro Castro Alves. A programação oficial está marcada para começar logo mais às 8h15 da noite e contará com a presença do presidente Lula. Ele vai participar ao lado da ministra Margareth Menezes e de autoridades locais da entrega da terceira e última etapa do projeto de requalificação do Teatro Castro Alves. O local foi modernizado e restaurado após o teto da sala principal ter sido atingido por um incêndio em 2023. O edifício, de estilo modernista, contou com melhorias estruturais que seguem padrões internacionais, preservando o valor histórico e arquitetônico do complexo, que é tombado pelo IPHAN como patrimônio nacional. O Teatro Castro Alves já abrigou momentos marcantes das artes cênicas do país e já foi palco de shows históricos como o de João Gilberto, Doces Bárbaros e Raul Seixas. As obras contaram com um investimento de mais de 260 milhões de reais, unindo recursos dos governos federal e estadual, e representa a maior intervenção já realizada no teatro desde a inauguração em 1967. Mariana, Luciano, eu volto com vocês no estúdio.
1: Obrigado, Rafael, pela participação ao vivo aqui na Voz do Brasil.
2: E o presidente Lula esteve mais cedo em Itaparica, também na Bahia. O local é a maior ilha marítima do Brasil, chegando a receber 300 mil turistas na temporada de verão.
1: Hoje foi dada a largada à construção de uma ponte que vai ligar a ilha à capital baiana, trazendo mais desenvolvimento e empregos para a região.
2: Ao todo, serão beneficiados pelo projeto de infraestrutura cerca de 10 milhões de pessoas de 250 municípios.
7: A ponte Salvador-Itaparica terá 12 quilômetros de extensão e vai reduzir o tempo de travessia de 1 hora para 15 minutos entre a capital baiana e a ilha. O projeto integra o novo PAC e contará com 3 bilhões de reais de investimentos federais. Nesta quarta-feira, em Veracruz, na Bahia, o presidente Lula participou da cerimônia que marcou o início oficial das obras.
8: A Bahia precisava de um outro escoamento

0: da riqueza produzida pela Bahia. E se optou por fazer essa ponte e fazer uma estrada.
1: A ponte que será construída sobre a Baía de Todos os Santos será a maior da América Latina sobre o mar. 300 profissionais já atuam nos três canteiros de obras implantados para a execução do projeto. A expectativa é de que aproximadamente 28 mil veículos utilizem diariamente a nova ligação, que vai fortalecer também cadeias produtivas ligadas ao turismo, à indústria e ao comércio, de acordo com o governador da Bahia, Jerônimo Rodrigues.
2: Essa ponte, ela é estratégica. Quem vem do oeste com cargas de grãos, de algodão, de fruta, vai economizar até 200 quilômetros. A economia é o tempo dos motoristas, dos caminhoneiros.
1: Ao todo, 27 empresas brasileiras já foram contratadas para fornecer equipamentos, materiais e serviços. O empreendimento é resultado de uma parceria público-privada entre o governo da Bahia e a concessionária Ponte Salvador Itaparica. E a expectativa é que seja entregue em 2031. Reportagem Graziele Bezerra.
3: E ainda na Bahia, no município de Alagoinhas, o governo do Brasil entregou um novo hospital que estará preparado para atender mais de 500 mil pessoas de 34 municípios.
4: Também foram realizadas entregas de ambulâncias e ônibus escolares para atender o estado.
3: Um investimento de 500 milhões de reais só para a saúde.
5: O Hospital Regional Litoral Norte recebeu 76 milhões de reais em investimentos para a construção. A unidade conta com 190 leitos para atendimentos clínicos, cirúrgicos, pediátricos e obstétricos. A expectativa é beneficiar 544 mil moradores, ampliando a oferta de serviços de média e alta complexidade e reduzindo a necessidade de deslocamentos para outras cidades, explica o ministro da Saúde, Alexandre Padilha.
6: Vai ser muito importante esse hospital aqui, vai facilitar muito a vida das pessoas, poder se tratar aqui, perto da família, mas vai servir a 34 municípios da região.
5: Além da entrega da nova estrutura, o Ministério da Saúde garantiu recursos para o funcionamento do hospital. Serão 92 milhões e 400 mil reais por ano para o custeio dos serviços. A Bahia também receberá um reforço de 18 milhões de reais anuais para ampliar a oferta de atendimentos especializados pelo Sistema Único de Saúde. Na educação, o governo do Brasil entregou 29 novos ônibus escolares, com investimento de 13 milhões e 200 mil reais pelo novo PAC. Segundo o ministro da Educação, Leonardo Barchini, todos os ônibus escolares são modernos, confortáveis e seguros.
7: Você anda em qualquer estrada, pode ser estrada de chão, pode ser na rodovia. Em todos os estados, você tem um ônibus amarelinho. E esse ônibus é melhor, porque esse ônibus é mais seguro. Esse ônibus tem ar-condicionado agora e dá todo o conforto e segurança para as crianças brasileiras.
5: Para o presidente Lula, os investimentos fazem parte da estratégia do governo do Brasil para ampliar o acesso aos serviços públicos, fortalecer a rede de saúde e educação e reduzir as desigualdades regionais.
8: Somos seres humanos, homens e mulheres, pretos e brancos, nascidos nesse país e precisamos ser tratados com decência e com respeito que todo mundo merece.
5: O governo do Brasil também destinou ao estado da Bahia 256 veículos do programa Agora Tem Especialistas Caminhos da Saúde. São 180 vans e micro-ônibus para o transporte de pacientes, além de 58 unidades odontológicas móveis e 18 novas ambulâncias do SAMU, reforçando a assistência à saúde em diversas regiões do estado. Reportagem Pablo Mundim.
4: São Paulo recebeu hoje o primeiro escritório do programa Brasil contra o Crime Organizado.
3: O objetivo é integrar as ações do governo federal, dos estados e municípios no combate aos crimes e às facções criminosas.
4: O programa, lançado no mês de maio, conta com investimentos de 11 bilhões de reais e já causou um prejuízo de 3 bilhões de reais às facções.
9: A União ainda mais presente no estado de São Paulo para combater o crime organizado. É o que acontece a partir de hoje com a implantação do Escritório Nacional Antifacção pelo Ministério da Justiça e Segurança Pública. O foco está na asfixia financeira ao crime organizado. O escritório é ligado à Secretaria Nacional de Segurança Pública. O secretário Chico Lucas explica que, na prática, aumenta a integração entre União, estados e municípios no combate ao crime.
10: A gente tem que ter essa proximidade com as forças de segurança estaduais, com as forças federais que estão localizadas em São Paulo.

0: Wellington César Lima e Silva destaca que, com o plano, o combate ao crime organizado ganha um rumo ainda mais estratégico.
1: O importante é aumentar o volume de dados, ter esse diagnóstico cada vez mais detalhado e refinar as estratégias através da cooperação. Nós estamos realizando uma operação nacional e duas operações regionais todos os meses e vamos continuar assim até o final do ano.
0: Em menos de 2 meses de programa, o país registrou quedas nos crimes violentos e patrimoniais. Entre maio desse ano e maio de 2025, os homicídios dolosos caíram mais de 17%. Os latrocínios, mais de 14%. O roubo de carga recuou quase 32%. E o de veículos, 26%. Reportagem Vanessa Casalino.
2: Levar informações e conteúdo das emissoras públicas para todos os cantos do Brasil.
3: Com esse objetivo, o programa Brasil Digital tem ampliado o número de municípios beneficiados com a chegada do sinal.
2: Já foram instaladas mais de 50 estações de transmissão e até o fim do ano serão mais 75.
4: Mais de 10 milhões de pessoas já foram beneficiadas pelo programa Brasil Digital, que amplia o acesso da população brasileira à TV pública por meio de sinal digital aberto e gratuito. Segundo o balanço apresentado pelo Ministério das Comunicações, pela Anatel e pela empresa Brasil de Comunicação, a EBC, já foram instaladas 55 estações de transmissão pelo país, ampliando a cobertura para 147 municípios. Para o segundo semestre, a meta é instalar outras 75 estações. O ministro das Comunicações, Frederico Siqueira, destacou que o programa é uma prioridade do governo federal e falou sobre as vantagens de levar o sinal a mais municípios.
5: A gente precisa e precisava ampliar a capilaridade da comunicação pública nas áreas mais remotas do nosso país. Para esse ano, mais 75 estações na prioridade e com certeza a gente terá sucesso na execução até o final do ano. Em cada localidade atendida, a população ganha mais qualidade de imagem, estabilidade do sinal e acesso a um conteúdo público de qualidade.
4: As estações entregues até agora estão distribuídas por todas as regiões do país. O Norte e o Nordeste concentram 14 instalações cada. O Sudeste contabiliza 11 estações, seguido pelas regiões Sul, com 10, e Centro-Oeste, com 6. Para a presidente da empresa Brasil de Comunicação, Antônia Pellegrino, o programa leva mais cidadania aos brasileiros.
6: Esse evento marca um balanço do Brasil Digital, um programa vitorioso e também um marco da maior expansão de sinal da comunicação pública que já tivemos no país. Cultura, informação de qualidade e cidadania para milhares de brasileiros. Esse é o sentido do Brasil Digital, ampliar o alcance do sinal, mas com isso, aumentar o alcance da cidadania.
4: Com investimento de 208 milhões de reais do novo PAC e do leilão do 4G, o programa Brasil Digital é viabilizado por meio de parcerias com instituições públicas nos municípios. Com isso, a população passa a ter acesso gratuito a canais como Canal Gov, TV Brasil, Canal Educação, Canal Saúde, além da TV Câmara, TV Senado, TV Assembleia e onde houver canais das câmaras municipais. Reportagem Márcia Fernandes.
3: Jornalistas, influenciadores estiveram hoje na sede da empresa Brasil de Comunicação em Brasília para saber mais sobre a implementação da TV 3.0.
2: O encontro foi transmitido em uma live com participação da diretora-presidente da EBC, Antônia Pellegrino, e do secretário de Políticas Digitais da Secretaria de Comunicação Social da Presidência da República, João Brant.
3: A nova geração da televisão aberta, também conhecida como DTV+, terá mais qualidade de som e imagem, interatividade e integração à internet.
2: A EBC, definida como operadora da chamada plataforma comum da DTV+, é responsável por administrar a infraestrutura compartilhada, que vai permitir a oferta de aplicativos, serviços interativos e recursos digitais.
3: E a gente vai continuar falando de acesso à comunicação, dessa vez para quem vive no norte do país.
2: Um dos desafios para chegar a algumas localidades na região são florestas densas e grandes distâncias do território.
3: A saída para superar esses obstáculos foi o uso de cabos que passam por baixo dos rios.
2: Esse é o programa Norte Conectado, a maior rede de infovias subfluviais do mundo. Já beneficia mais de 6 milhões de pessoas

0: na região.
1: O programa Norte Conectado prevê 9 infovias, com 13 mil quilômetros de cabos de fibra ótica instalados no fundo dos rios amazônicos. Quando concluído, vai conectar 70 localidades em 6 estados: Acre, Amapá, Amazonas, Pará, Rondônia e Roraima. Antes da chegada do programa, quase metade dessas áreas ainda não tinha acesso à internet de alta velocidade. Com investimento de 1 bilhão e 300 milhões de reais, por meio do novo PAC, 6 infovias já foram concluídas e outras 3 estão em implantação. A expectativa é de beneficiar cerca de 7,5 milhões de pessoas. Para quem vive na região, a conexão de internet representa novas possibilidades de acesso a serviços e educação. É o que conta Alzanir Fernandes Pinto, da comunidade indígena Filadélfia, de Benjamin Constant, no Amazonas.
2: Antes de a gente ter internet, a gente tinha que se deslocar daqui da nossa comunidade para a cidade para ter acesso. A gente alugava 1 hora, 2 horas e fazia os trabalhos da nossa aula, da universidade.
1: Além de conectar moradores, o Norte Conectado já disponibilizou mais de 900 pontos de acesso para escolas, unidades de saúde, órgãos públicos e espaços de inclusão digital. O ministro das Comunicações, Frederico de Siqueira Filho, destacou que a expansão da conectividade ajuda a reduzir desigualdades e fortalece a infraestrutura digital do país.
3: É o quanto a gente consegue impactar a vida das pessoas quando a gente aumenta a conectividade, né? Quando a gente instala uma antena de telefonia móvel, quando a gente conecta uma escola, quando a gente liga uma infovia, a gente está fazendo parte dessa grande integração de estratégia de inclusão digital do nosso país, mobilizando jovens, idosos e adultos.
1: Outra entrega do Ministério das Comunicações é a rede privativa de comunicação da Administração Pública Federal, uma estrutura que não usa o acesso comercial e assim garante mais segurança no compartilhamento de informações do governo. Reportagem Luciana Colares de Holanda.
4: Para rastrear embarcações, combater a pesca ilegal e principalmente atuar na segurança e preservação da vida dos pescadores, foi lançada uma sala de monitoramento em tempo real das vidas humanas no mar.
5: O acompanhamento permite uma resposta rápida em caso de emergências.
4: E dá mais transparência às ações do governo de combate à pesca ilegal, por exemplo. Foi o que destacou o ministro da Pesca e Aquicultura, Edipo Araújo.
6: Essa sala, ela é inédita, mostra o compromisso, né, do governo do Brasil com transparência, geração de dados e informações, mas também o compromisso do Brasil de combater a pesca ilegal, não reportada e não regulamentada. Uma infraestrutura para conduzir todos os processos e ferramentas de monitoramento e controle. É o governo do Brasil trabalhando em prol do fortalecimento, mas do desenvolvimento sustentável da pesca brasileira.
5: A entrega faz parte das comemorações da Semana Nacional de Promoção da Pesca Artesanal, celebrada esta semana.
4: Autonomia econômica para as mulheres no campo.
5: Com o novo plano safra da agricultura familiar lançado nesta terça-feira, as produtoras rurais passam a contar com juros mais baixos no Programa Nacional de Fortalecimento da Agricultura Familiar.
4: O valor foi reduzido de 3% para 2% ao ano, com um limite de financiamento de até R$100 mil.
5: Com isso, o governo quer garantir melhores condições às agricultoras para ampliar a produção de alimentos à mesa dos brasileiros.
4: A ministra do Desenvolvimento Agrário e Agricultura Familiar, Fernanda Machiavelli, destacou o avanço da participação das mulheres no acesso ao crédito rural durante o programa Bom Dia Ministra, produzido pela empresa Brasil de Comunicação.
7: Hoje eu tenho a alegria de dizer que nós, as mulheres, já são mais de 50%, 55% dos contratos que acontecem no microcrédito. Que nós já somos 40% do volume de crédito total do Pronaf e que nós dobramos o volume de crédito desde 2023 para cá, que chega para as mulheres. Mas a gente quer mais, a gente quer avançar mais, porque nós queremos que as mulheres tenham autonomia econômica.

0: econômica.
1: A ministra do Desenvolvimento Agrário destacou ainda a ampliação do acesso ao crédito para a juventude rural.
2: Agora, o limite passou de 8 mil para 16 mil reais, no caso de dois jovens da mesma família acessando o financiamento.
1: Para ter acesso ao crédito, é preciso ter o Cadastro Nacional na Agricultura Familiar e entrar em contato com um órgão de assistência técnica e extensão rural do seu estado.
2: Três meses após o lançamento, o MEC Livros atingiu 1 milhão de usuários.
1: O MEC Livros é uma plataforma que funciona como uma biblioteca digital.
2: E funciona como uma biblioteca mesmo. Você pode alugar o livro por 14 dias e renovar pelo mesmo período. Tudo isso de graça.
1: A ferramenta foi atualizada com obras em espanhol e inglês. E com isso é possível acessar 25 mil obras nacionais e internacionais.
3: O Ministério da Educação ampliou o acervo do MEC Livros com a disponibilização de obras em versões originais em inglês e espanhol. Ao todo, foram incorporadas 7.832 publicações. Entre os autores disponíveis em inglês estão William Shakespeare e Virginia Woolf. Já em espanhol, os leitores poderão acessar obras de escritores como Gabriel Garcia Márquez, Frederico Garcia Lorca e Teresa Orbegoso. A atualização também traz novos títulos em português de diferentes gêneros publicados por editoras como Fósforo, Peirópolis e Ciranda. Com a atualização, o MEC Livros passa a ter 17.610 obras em português, 6.468 em inglês e 2.724 em espanhol, ampliando o acesso gratuito dos brasileiros a diferentes tradições literárias e culturais. A novidade ainda fortalece a experiência de aprendizagem oferecida por outra ferramenta, o MEC Idiomas, uma plataforma do Ministério da Educação disponível em versão web e aplicativo voltada ao ensino gratuito de inglês e espanhol. Atualmente, o MEC Idiomas reúne mais de 212 mil usuários ativos e oferece cursos do nível básico ao avançado. Reportagem Júlio César de Oliveira.
2: Para acessar a plataforma de leitura, basta ir no aplicativo MEC Livros ou no endereço meclivros.mec.gov.br. MEC Livros, MEC Livros.mec.gov.br.
1: Inaugurada a primeira Casa da Igualdade Racial na cidade de Itabira, em Minas Gerais.
2: A cidade possui mais de 70% da população negra e agora passa a contar com apoio psicológico, social e jurídico a vítimas de crimes raciais, além de incentivar o desenvolvimento pessoal e profissional.
1: Além de Minas Gerais, o Rio de Janeiro, Ceará, Rio Grande do Sul e Bahia já contam com Casas da Igualdade Racial.
2: E o governo do Brasil quer ampliar esse número. Está aberto até 15 de julho o prazo para que os estados e municípios participem do edital de chamamento público para os novos espaços.
1: Os critérios para participar podem ser conferidos no portal do Ministério da Igualdade Racial em gov.br/igualdade-racial.
2: E essas foram as notícias do governo do Brasil.
1: Uma realização da Secretaria de Comunicação Social da Presidência da República.
2: Com produção da empresa Brasil de Comunicação.
1: Fique agora com o Minuto do TCU. Em seguida, as notícias do Poder Judiciário e do Congresso Nacional. Boa noite.
2: Boa noite, até amanhã.
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5: 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Você vai ouvir agora notícias do Poder Judiciário.
0: STF encerra primeiro semestre com mais de 11 mil decisões colegiadas.
7: STJ realiza sessão de encerramento do semestre e apresenta balanço de desempenho da corte.
0: Justiça do Trabalho realiza audiência pública e estabelece metas para 2027.
7: Boa noite, eu sou Marcela Luiz.
0: E eu sou Walter Lima.
7: O Supremo Tribunal Federal encerrou o primeiro semestre com mais de 11 mil decisões colegiadas.
0: O ministro Edson Fachin apresentou o balanço das atividades e reafirmou o compromisso da corte com a transparência, independência e pluralidade. Carolina Chaves.
8: Segundo Edson Fachin, a corte encerrou o período com os seguintes números: mais de 43 mil processos julgados, integrando quase 60 mil decisões, 11 mil decisões do colegiado do tribunal, 27 novos temas de repercussão geral analisados, o que liberou mais de 42 mil processos que aguardavam um entendimento. Edson Fachin reafirmou o compromisso com a transparência, com os julgamentos de repercussão geral e com o aperfeiçoamento da gestão.
9: Esta corte trabalhou e muito em favor do Brasil, do Estado de Direito e da democracia. Estamos sempre juntos na defesa do interesse institucional. Compreensões distintas de fatos e processos, e elas existem, como é próprio de uma corte plural independente, são expressões de saúde institucional e não de fraqueza. O diálogo entre diferentes perspectivas jurídicas é o que confere legitimidade às nossas decisões e profundidade à nossa jurisprudência.
7: O STJ também encerrou o semestre hoje, apresentando o balanço de julgados no período.
0: A sessão da Corte Especial foi conduzida pelo ministro Herman Benjamin, presidente do tribunal. Fátima Uchoa.
10: Na sessão de encerramento do primeiro semestre, o presidente do STJ, ministro Herman Benjamin, apontou um recorde de 260.220 processos recebidos no período, sendo quase 25 mil a mais do que de janeiro a junho do ano passado. Ele manifestou preocupação com um crescimento contínuo da demanda processual.
11: Os números são preocupantes. Nós já estávamos inviabilizados o ano passado e a curva da inviabilização continua ascendente.
10: O STJ julgou 291.280 processos. O número de julgamentos chega a 414.248 quando considerados agravos internos, agravos regimentais e embargos de declaração, e baixou 265.516. Os dados correspondem à média de cerca de 7 decisões por minuto para cada ministro.
7: Tribunal Superior Eleitoral faz balanço dos julgamentos e da preparação para as eleições 2026.
0: A sessão foi conduzida pelo ministro Cássio Nunes, presidente do TSE. Fábio Ruas.
12: O ministro Cássio Nunes Marques destacou que neste semestre o TSE realizou 88 sessões de julgamento. Foram 1.656 processos, sendo 336 em sessões presenciais e 1.320 virtuais. O TSE ainda lançou o Manual do Eleitor, com linguagem acessível e que vai ser traduzido para línguas indígenas.
7: Justiça do Trabalho realiza audiência pública e estabelece metas para 2027.
0: A proposta é aprimorar os serviços da Justiça do Trabalho. Mila Amaral.
13: Esse foi o assunto discutido hoje na audiência pública durante o debate realizado de forma online. Também foram estabelecidas as metas nacionais do TST para 2027, que aliás foram firmadas com o apoio da sociedade. Por exemplo, na consulta pública feita pelo TST, as pessoas pediram que aumente o número de processos julgados pelo tribunal, dando prioridade aos mais antigos, o estímulo à inovação no judiciário e pediram também para estabelecer o trabalho decente. O próximo passo agora é encaminhar essas demandas para o CNJ e, a partir da aprovação, colocá-las em prática.
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7: Uma boa noite.
0: E até amanhã.
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16: Eu sou

0: Paula Groba.
1: E eu sou Humberto Pinheiro.
0: E estes são os destaques de hoje do Jornal do Senado, que começa agora.
1: Debate sobre o fim da jornada 6x1 divide opiniões no Senado.
0: Avança projeto que torna crime submeter pessoa indefesa à prostituição.
1: Comissão aprova a autorização para servidor público atuar como MEI.
0: Boa noite.
1: Boa noite.
0: Representantes do governo, dos empresários e dos trabalhadores participaram no plenário do Senado de um debate sobre a proposta de emenda à Constituição que acaba com a jornada de trabalho 6x1.
1: Opiniões a favor e contrárias estiveram no debate, que teve participação de centrais sindicais e da Federação das Indústrias de São Paulo. A reportagem é de Márcio Maturana.
2: O presidente da Federação das Indústrias de São Paulo, Paulo Scaff, disse ver motivações eleitorais para a aprovação da proposta neste momento, e foi respondido pela líder do governo no Senado, Tereza Leitão, do PT de Pernambuco.
3: Me desculpe, doutor Paulo, a PEC foi protocolada em 2019. Não é uma PEC boca de urna.
2: Já o senador Jaime Bagatoli, do PL de Rondônia, criticou a proposta e citou a Argentina como exemplo a seguir.
4: Na Argentina, pode-se trabalhar até 12 horas por dia, não passando das 48 horas semanais. É isso que precisamos ter para nós avançarmos no Brasil.
2: O senador Rogério Carvalho, do PT de Sergipe, disse que a redução da jornada é uma questão civilizatória.
5: Essas 44 horas está reservada para os que ganham menos, para os que têm mais tempo de deslocamento, menos tempo de vida, portanto, pelo amor de Deus, é muita insensibilidade.
2: Para o líder da oposição no Senado, Rogério Marinho, do PL do Rio Grande do Norte, a jornada de trabalho deve ser negociada entre patrão e empregado.
6: A questão da preponderância do que é negociado sobre o legislado, justamente para fortalecer os sindicatos laborais.
2: A sessão foi presidida pelos senadores Laércio Oliveira, do PP de Sergipe, e Paulo Paim, do PT do Rio Grande do Sul.
0: Antes da sessão de debate sobre o fim da escala 6x1, o presidente do Senado, Davi Alcolumbre, se reuniu com parlamentares e líderes de centrais sindicais para discutir a proposta de emenda à Constituição que reduz a jornada de trabalho. O presidente da Central Única dos Trabalhadores, Sérgio Nobre, classificou como excelente a reunião com Alcolumbre e afirmou esperar que a proposta tenha tramitação célere no Senado.
1: Já a líder do governo, senadora Tereza Leitão, do PT de Pernambuco, destacou que o calendário de votação do texto não tem caráter eleitoral e que os próximos passos serão definidos ao longo da discussão na casa. A proposta de redução da jornada de trabalho já foi aprovada pela Câmara dos Deputados e aguarda análise dos senadores.
0: Pessoas sem condições de compreender o que acontece ou de oferecer resistência poderão ter proteção mais ampla contra a exploração sexual.
1: A Comissão de Direitos Humanos do Senado aprovou um projeto que aumenta a pena para o crime de exploração sexual de pessoas vulneráveis e prevê punição mais rigorosa quando o autor for um familiar ou tiver relação de confiança com a vítima. Repórter Rodrigo Rezende.
7: Submeter, induzir ou atrair para prostituição ou qualquer outra forma de exploração sexual pessoas vulneráveis que não tenham o necessário discernimento sobre o ato pode levar à prisão de até 16 anos. Esse é o objetivo de projeto aprovado pela Comissão de Direitos Humanos. A autora da proposta, senadora Jussara Lima, do PSD do Piauí, afirma que a medida busca ampliar o escopo previsto no Código Penal, que já incluía crianças e enfermos. E a ideia é dar ainda mais segurança aos diversos grupos vulneráveis no país.
8: O projeto, ele tipifica o crime de submissão à prostituição ou a outras formas de exploração sexual, inclusive nos casos em que a vítima, por qualquer outro motivo, ela não tenha condições de oferecer resistência. A medida busca preencher uma lacuna na legislação brasileira, ampliando a responsabilização de criminosos que se aproveitam de vulnerabilidade das vítimas.
7: O projeto também eleva para até 12 anos a pena quando a vítima for coagida por alguém próximo a ela. Como ressalta o relator do projeto, senador Rogério Carvalho, do PT de Sergipe.
9: Merece destaque a previsão de agravamento quando a coação é exercida contra a vítima ou seus familiares, alcançando seu grau máximo de reprovação quando perpetrada pelos próprios familiares ou pessoas do círculo íntimo da vítima.
7: A proposta segue para análise da Comissão de Constituição e Justiça.
0: E trabalhadores cadastrados no programa de famílias acolhedoras poderão fazer jus a 3 dias de folga remunerada quando precisarem acolher criança ou adolescente

0: em situação de vulnerabilidade.
1: É o que diz um projeto aprovado pela Comissão de Assuntos Sociais do Senado e que segue para a Câmara dos Deputados. Repórter Marcela Diniz.
2: Por decisão judicial, após um episódio de violência em casa, por exemplo, crianças e adolescentes podem ser encaminhados temporariamente para as chamadas famílias acolhedoras. São pessoas cadastradas e selecionadas pelo poder público para essa função. O acolhimento tem caráter transitório e não se confunde com a adoção, por durar no máximo um ano e meio. O projeto aprovado no Senado concede ausência remunerada de 3 dias consecutivos ao trabalhador ou à trabalhadora que acolher criança ou adolescente em sua casa. O senador Flávio Arnes, do PSB do Paraná, defende esse tempo como forma de dar atenção integral àqueles meninos em situação de extrema vulnerabilidade.
3: A pessoa que está trabalhando tem que ter pelo menos um momento que a gente estamos colocando de 3 dias para receber a criança, acolher, enquanto os trâmites judiciais acontecem também. E com isso, inclusive, dar contribuir para uma perspectiva nova de vida para a criança e para o adolescente.
2: O projeto é de autoria do senador Alan Rick, do Republicanos do Acre, e precisará passar pelo crivo da Câmara dos Deputados.
0: O Senado aprovou a adesão do Brasil a um acordo sobre comércio de aeronaves civis.
1: Um dos principais pontos do documento da Organização Mundial do Comércio é a eliminação de tarifas de importação para todos os aviões desse tipo e determinados produtos destinados ao setor. Repórter Pedro Pincer.
4: Além da eliminação de tarifas, o acordo sobre o comércio de aeronaves civis trata da redução de barreiras não tarifárias, das decisões de compra de aeronaves civis, dos subsídios à exportação e de regras para evitar restrições comerciais incompatíveis com o comércio internacional. Para o relator, senador Nelsinho Trade, do PSD de Mato Grosso do Sul, o texto favorece a indústria aeronáutica brasileira e o sistema de transporte aéreo.
5: Podemos agregar ao contexto descrito circunstância de que o Brasil passará a participar de maneira plena e em igualdade de condições das deliberações do Comitê TCA, que cuida de temas relevantes para a aviação civil na esfera global. Isso inclui a aplicação do acordo a novos produtos do setor.
4: O comércio mundial anual dos produtos cobertos pelo documento alcança 3,73 trilhões de dólares em exportações e importações, considerando a média de 2018 a 2022. Os principais parceiros comerciais do Brasil nesse conjunto de produtos são Estados Unidos, China, Alemanha e Argentina. O texto segue agora para a promulgação.
0: E servidores públicos poderão ser microempreendedores individuais. É o que prevê um projeto aprovado na Comissão de Constituição e Justiça.
1: A proposta proíbe, no entanto, quem ocupa cargo em comissão ou exerça função de confiança de atuar como MEI. Repórter Bruno Lourenço.
6: A Comissão de Constituição e Justiça aprovou o projeto de lei que autoriza os funcionários públicos a se tornarem microempreendedores individuais. A legislação hoje veda a participação em gerência ou administração de sociedade privada e o comércio, exceto na qual qualidade de acionista ou cotista. O senador Esperidião Amin, do Progressistas de Santa Catarina, reforçou que as restrições impostas aos servidores públicos vão na contramão das necessidades do país de novos investimentos na economia.
7: Projeções indicam mudanças demográficas aceleradas devido ao envelhecimento da população, tornando essencial ampliar e não restringir o número de pessoas aptas a empreender, para preservar o nível de desenvolvimento econômico nas próximas décadas. Vale destacar que a atividade dos servidores como MEI não prejudicará a administração pública. Já existem situações em que servidores acumulam cargos ou mantêm empregos privados.
6: Amin ressaltou ainda que a proposta traz salvaguardas para não causar prejuízos à administração pública, como o impedimento de que ocupantes de cargo em comissão e funções de confiança sejam MEIs. Se não houver recurso para a nova votação no plenário, a matéria poderá seguir diretamente para análise da Câmara dos Deputados.
1: Com edição de Paula Groba e trabalhos técnicos de Eliseu Caires, o Jornal do Senado fica por aqui. Acompanhe agora as notícias da Câmara dos Deputados. Boa noite.
0: Boa noite e até amanhã.
8: 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Câmara aprova redução de benefícios fiscais.

0: para cacau importado.
1: Vai ao Senado proposta que protege o uso de emblemas da Cruz Vermelha.
0: Presidente da Câmara reforça apoio ao agronegócio.
1: Proposta discutida por deputados prevê número máximo de alunos em sala.
0: Boa noite. A Câmara aprovou medida provisória que reduz benefícios fiscais sobre cacau importado. O repórter Antônio Vital explica a questão.
2: O plenário da Câmara aprovou medida provisória que reduz o prazo de isenção de tributos sobre o cacau importado, utilizado como insumo em produtos como chocolate exportado pelo Brasil. Hoje, o cacau inteiro, partido, bruto ou torrado, comprado de outros países, paga menos IPI, PIS/PASEP e COFINS. Essa operação, quando o produto importado é depois usado como insumo de produtos industrializados, é conhecida como drawback. No caso do cacau, até a edição da medida provisória, em março, essas isenções e reduções de tributos valiam por até 2 anos. Com a medida, passam a valer por apenas 6 meses, com possibilidade de renovação a critério do Ministério do Desenvolvimento, Indústria, Comércio e Serviços. Isso significa que empresas que exportam produtos fabricados com cacau estrangeiro terão prazo menor para usufruir de benefícios fiscais na importação da fruta. Ao editar a medida provisória, o governo argumentou que os produtores de cacau brasileiros serão beneficiados com um possível aumento de venda à indústria. Ficam de fora da redução do prazo de isenções a manteiga de cacau, o cacau em pó e o chocolate importados. A medida provisória foi criticada em plenário por deputados do Novo e do Missão. Para o deputado Kim Kataguiri, do Missão de São Paulo, reduzir benefícios fiscais para produtos que depois serão usados como insumo para exportações prejudica a indústria nacional.
3: O que a gente está falando é o seguinte: Brasil, exporte menos chocolate e exporte mais cacau. Agregue menos valor para sua produção. Aquilo que mais se critica no desenvolvimento da nossa indústria. O raciocínio é muito simples. Se eu estou importando um produto, mas esse produto na realidade é para eu processar, agregar valor e exportar, eu tenho uma suspensão desses tributos porque eu estou agregando valor na indústria nacional. E o governo quer acabar com isso e enfraquecer a nossa indústria.
2: A medida provisória foi defendida por deputados da base do governo. Para a deputada Jandira Fegali, do PCdoB do Rio de Janeiro, os produtores brasileiros de cacau serão beneficiados.
4: Ela garante a proteção da produção nacional. O cacau é uma produção importante no Brasil, que não pode ser penalizada por prazos e questões tributárias. É importante que a gente proteja essa produção para não gerar crise no setor, particularmente na região do norte e do nordeste brasileiro.
2: A medida provisória que reduz o prazo de isenção de tributos sobre cacau importado, utilizado como insumo em produtos como chocolate exportado pelo Brasil, seguiu para análise do Senado. Da Rádio Câmara de Brasília, Antônio Vital.
5: Direitos Humanos.
1: Tabata Amaral, do PSB de São Paulo, defende a aprovação da urgência de projeto que criminaliza o ódio contra as mulheres. Relatora da matéria, a deputada alerta que a misoginia se organiza nas redes antes de aparecer nas agressões e nos casos de feminicídio.
6: Hoje existe uma verdadeira indústria do ódio que opera nas redes, que captura meninos muito jovens e os ensina a enxergar a mulher como inimiga, como objeto, como culpada. E o que nasce numa tela vira ameaça, vira assassinato. Chama isso pelo nome, misoginia, ódio às mulheres. Admitir que essa coisa tem contorno, que é concreta, que ela tem uma motivação e que deve ser punida. É um ato fundamental de proteção que uma sociedade deve oferecer para todas nós, começando pelas pequenas.
0: Tabata Amaral aponta que tem buscado apoio de diferentes bancadas para construir um texto capaz de unir parlamentares de todos os partidos. Ela pede que a Câmara aprove a urgência da proposta como forma de mostrar compromisso com o enfrentamento da violência contra mulheres.
1: Carol D'Artora, do PT do Paraná, também defende a aprovação do projeto que prevê penas para a misoginia. Segundo a parlamentar, a medida faz parte das políticas do governo de enfrentamento à violência e ao discurso de ódio contra as mulheres.
0: Na visão de Carol D'Artora, a criminalização da misoginia é uma forma de garantir maior proteção jurídica às mulheres, inclusive nos ambientes digitais. Para ela, a proposta amplia a participação feminina na política, na cultura, na ciência e em diversos espaços da sociedade.
1: E Lacir Bicalho, do Republicanos, destaca as conquistas femininas nas Forças de Segurança Pública de Minas Gerais ao celebrar a nomeação da Coronel Cleide Barcelos dos Reis Rodrigues, primeira primeira mulher a assumir o comando geral da PM do estado em mais de 250 anos da corporação.
0: Iracir Bicalho cumprimenta também a comandante geral do Corpo de Bombeiros, Coronel Jordana de Oliveira Figueiras da Aldegan, e a delegada geral da Polícia Civil, Letícia Batista Camboja Reis. Ele conclama os homens a unirem suas forças às das mulheres na luta por uma sociedade mais justa e igualitária.
1: Benedita da Silva, do PT do Rio de Janeiro, acredita que a Copa do Mundo deveria promover a integração entre os povos. No entanto, a deputada destaca relatos de racismo, xenofobia e tratamento discriminatório contra jogadores, árbitros e jornalistas durante o torneio.
0: Segundo Benedita da Silva, eventos esportivos internacionais devem ser marcados pelo respeito, pela inclusão e pela igualdade de tratamento entre os participantes. Ela acredita que a omissão da FIFA, entidade responsável pela organização da competição, contribui para a manutenção dessas práticas.
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5: Saúde.
1: A Câmara aprovou regras para proteger símbolos da Cruz Vermelha. A repórter Daniela Lessa acompanhou a votação.
8: A Câmara dos Deputados aprovou o projeto que protege o uso dos emblemas da Cruz Vermelha, usados para identificar pessoas e transportes de saúde em situações de emergência e de conflito armado. O projeto busca adequar a legislação brasileira às convenções de Genebra e a protocolos internacionais já ratificados pelo Brasil. Pelo texto aprovado, os três símbolos da entidade passam a ter proteção legal. A imagem mais antiga é a da Cruz Vermelha. Outro símbolo reconhecido internacionalmente é o crescente vermelho, adotado em muitos países. O terceiro emblema é um losango vermelho em forma de cristal. Esses símbolos são usados para indicar proteção a equipes de saúde, hospitais, unidades sanitárias e meios de transporte para atendimento de feridos, doentes e náufragos. As denominações Cruz Vermelha, Crescente Vermelho e Cristal Vermelho também serão protegidas. A deputada Érica Cocai, do PT do Distrito Federal, defendeu a proposta, destacando o alcance mundial da Cruz Vermelha na defesa da vida.
9: É fundamental porque é uma instituição que trabalha com um princípio humanitário. É uma instituição que está em por volta de 190 países fazendo esta função. E muitas vezes em momentos de calamidade, em momentos de guerra, a Cruz Vermelha, ela tem uma possibilidade ou uma atuação para defender sempre a vida.
8: Ao defender a aprovação, a deputada Adriana Ventura, do Novo de São Paulo, argumentou que esses símbolos não devem ser usados de forma comercial para evitar enganos em situações de atendimento de emergência.
10: O que esse projeto faz é internalizar obrigações internacionais que já foram assumidas pelo Brasil, e isso também faz com que não tenha uso comercial indevido, para que entidades humanitárias legítimas não tenham confusão.
8: O Serviço de Saúde das Forças Armadas poderá usar a Cruz Vermelha sobre fundo branco para identificar seu pessoal, suas unidades e seus transportes sanitários. Profissionais de saúde civis, hospitais e transportes civis também poderão usar o emblema, desde que tenham autorização. A proposta proíbe o registro de associações, empresas, marcas, desenhos ou modelos industriais que usem indevidamente os emblemas ou as denominações protegidas pela lei. Quem reproduzir ou imitar esse símbolo sem autorização poderá ser punido com detenção de 1 a 3 meses ou multa. O juiz também poderá determinar o recolhimento do material e a suspensão das atividades comerciais. O projeto que protege o uso dos emblemas da Cruz Vermelha, incluindo o crescente e o cristal vermelhos, será analisado em seguida pelo Senado. Da Rádio Câmara de Brasília, Daniele Lessa.
0: Marangoni, do Podemos de São Paulo, cobra uma investigação sobre denúncias de irregularidades na análise de pedidos de exames, cirurgias e outros procedimentos.

0: Feitos pelos planos de saúde. Ele denuncia que uma empresa contratada pelas operadoras pode estar prejudicando pacientes de maneira deliberada.
1: Marangoni exige providências da Agência Nacional de Saúde Suplementar diante dessas denúncias. O parlamentar reforça que cabe à ANS fiscalizar irregularidades e proteger os beneficiários.
2: Relações Exteriores.
0: Bom Gás, do PT do Rio Grande do Sul, denuncia uma suposta ofensa à soberania nacional por parte de lideranças da oposição que teriam oferecido colocar uma equipe de transição à disposição de governos estrangeiros, caso vençam a próxima eleição presidencial.
1: Bom Gás ressalta que a proposta revelada por autoridades externas prevê o compartilhamento de informações estratégicas e diretrizes governamentais com uma potência internacional. O congressista avalia a possibilidade como o mais ultrajante golpe contra os 203 anos de independência do Brasil.
2: Eleições.
0: Aloysio Mendes, do Republicanos do Maranhão, denuncia o uso político do Judiciário Estadual para perseguir e barrar candidaturas de opositores, citando como exemplo casos de pré-candidatos de seu partido condenados em tempo recorde, apenas desproporcionais aos supostos crimes cometidos.
1: Aloysio Mendes afirma que lideranças do Republicanos estão reunindo provas para acionar o Conselho Nacional de Justiça contra os envolvidos nos casos e recorrer a as instâncias superiores para reverter sentenças, garantindo as pré-candidaturas prejudicadas.
2: Presidência.
0: O presidente da Câmara reforçou o compromisso dos deputados com políticas voltadas ao agronegócio. O repórter Luiz Gustavo Xavier acompanhou o evento no Planalto.
3: O presidente da Câmara, Hugo Mota, reforçou o apoio dos parlamentares à agenda e às pautas de interesse do agronegócio no país. Ele participou do lançamento do Plano Safra 2026-2027 no Palácio do Planalto, que prevê o aporte de 525 bilhões de reais para o setor. O deputado afirmou que a Câmara está sempre de portas abertas a todas as propostas em defesa do agronegócio e nunca faltou aos projetos de interesse do setor.
4: É uma tarefa hercúlea de manter o equilíbrio fiscal tão necessário para o crescimento econômico, aliado à priorização de políticas como essa, que também são fundamentais para o país. Que esse é o grande fiel da balança que nós temos que perseguir. Nós do Congresso Nacional, o Poder Executivo, também o Poder Judiciário, que é termos a real noção de que precisamos sempre levar em consideração aquilo que deve ser priorizado como política pública para o nosso país.
3: Para Hugo Mota, todo o esforço do governo e do Ministério da Agricultura para renovar a política pública demonstra a importância do agronegócio para o nosso país. O presidente destacou a importância do setor na geração de emprego, de renda e na composição do produto interno bruto brasileiro. Da Rádio Câmara de Brasília, Luiz Gustavo Xavier.
2: Economia.
1: Valmir Assunção, do PT da Bahia, destaca a importância do lançamento do Plano Safra da Agricultura Familiar para os pequenos agricultores, assentados, quilombolas, indígenas e povos tradicionais. Ele lembra que esses segmentos produzem grande parte dos alimentos que chegam à população.
0: Valmir Assunção aponta que o Plano Safra fortalece a reforma agrária e amplia as condições de produção no campo. Ele parabeniza o Ministério do Desenvolvimento Agrário pela construção do plano voltado para agricultores de todo o Brasil.
1: De acordo com Luiz Lima, do Novo do Rio de Janeiro, a inflação dos últimos meses reduziu o poder de compra da população. O parlamentar relata o caso de um casal de idosos que, segundo ele, precisou abrir mão de uma das refeições do dia por causa do alto custo dos alimentos.
0: Luiz Lima também cita dados sobre o patrimônio da população para sustentar que o Brasil enfrenta perda de renda e de capacidade econômica. Ele atribui esse cenário às políticas adotadas pelo governo federal.
2: Educação.
1: A Comissão de Educação discutiu uma proposta que estabelece a lotação máxima de salas de aula. O repórter Luiz Cláudio Canuto nos conta como foi.
5: Um projeto em discussão na Câmara estabelece limites para o número de estudantes por turma na educação básica. O assunto foi discutido pela Comissão de Educação em audiência pública com representantes do Ministério da Educação, de dirigentes

0: entes municipais, educação e outros setores envolvidos no assunto. Segundo a coordenadora de formação do Ministério, Leda Regina Bittencourt, desde 2006 existem teses que mostram que a quantidade de estudantes influencia na qualidade da aprendizagem. E há um estudo da OCDE, um fórum que reúne países ricos focados em promover políticas públicas de desenvolvimento, que aponta o número de 23 alunos por sala como a quantidade ideal. Uma resolução do Conselho Nacional de Educação de 2024 estabelece o número de crianças que deve haver por turma. Para bebês de 0 a 12 meses, são 5 por turma. De 12 a 24 meses, 8. De 25 a 36 meses, 12 crianças por sala. De 37 a 48 meses, 18 por turma. E 20 crianças de 4 e 5 anos de idade por sala de aula. Já o projeto de lei em discussão na Câmara estabelece o número máximo de 5 crianças por berçário, 10 no maternal, 15 por sala na pré-escola, 20 nos anos iniciais da educação fundamental, 25 nos anos finais e 30 no ensino médio. No ensino de jovens e adultos, o número de alunos por sala de aula no ensino fundamental seria de 20 e de 25 no ensino médio. Na educação especial, o limite máximo viria por regulamento. O debate atendeu ao pedido do deputado Tarcísio Mota, do PSOL do Rio de Janeiro, que é autor do projeto que estabelece parâmetros para a composição de turmas nas diferentes etapas e modalidades da educação básica. Ele presidiu o debate e deixou claro que o projeto deve se adequar às diretrizes estabelecidas pelo Conselho Nacional de Educação. Outros temas destacados por ele foram a criação de critérios de reduzir números de alunos por turma na educação especial e também a prioridade a turmas com professores com deficiência.
1: É claro que esse nível de aprimoramento a gente vai guardar aqui e apresentar tão logo o projeto tenha relatoria, para que o relator possa apresentar, quem sabe, inclusive no âmbito da Comissão de Educação, um primeiro parecer sobre isso.
0: O projeto acaba de ser apresentado e ainda deve ser juntado a outras propostas em análise na Câmara para a votação em conjunto. Da Rádio Câmara de Brasília, Luiz Cláudio Canuto.
2: Desenvolvimento Regional.
3: Daniel Almeida, do PCdoB, destaca a agenda do governo federal na Bahia, com entregas e investimentos em saúde, infraestrutura e cultura. Ele reforça a importância da parceria com o Executivo Estadual e com os municípios na ampliação dos serviços públicos à população.
4: Daniel Almeida destaca a entrega do Hospital Regional de Alagoinhas, a retomada da obra da Ponte Salvador Itaparica e a recuperação do Teatro Castro Alves. Ele avalia que as iniciativas fortalecem o SUS, a mobilidade regional e a preservação do patrimônio cultural da Bahia.
3: Hildo Rocha, do MDB do Maranhão, destaca o início da construção de condomínio com 384 apartamentos para famílias de Açailândia, como parte do Minha Casa Minha Vida. Ele assinala que as unidades contam com infraestrutura de lazer, estacionamento e sistema de segurança.
4: Hildo Rocha também ressalta a autorização de R$59 milhões para conter erosões que atingem casas em Açailândia. Ele explica que a obra, executada pelo governo estadual com recursos do PAC, prevê a recuperação das áreas degradadas para uso da população.
2: Cultura.
3: João Daniel, do PT de Sergipe, destaca a força das festas juninas como expressão da cultura popular do Nordeste. O deputado ressalta que as celebrações mobilizam comunidades em todos os estados da região, valorizando as tradições mantidas pela população nos municípios.
4: João Daniel afirma que destinou cerca de R$1 milhão para apoiar a cultura junina no município de Estância. Ele afirma que essas manifestações fortalecem a identidade cultural de Sergipe ao reunir arte, memória e participação popular.
3: Termina agora o jornal Câmara dos Deputados, produzido pela Rádio Câmara, com trabalhos técnicos de Everson Urani e apresentação de José Carlos Andrade e Paula Bittar. Boa noite.
4: Uma ótima noite. A Voz do Brasil volta amanhã.
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2: 10 e 2.
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4: Jean Martinazzo está ao vivo. Mergulhe conosco neste universo onde as emoções se elevam. Receba as boas-vindas ao Love Hurts, onde cada nota musical evoca uma memória, um arrepio, talvez a sua própria história. Existem recordações ardentes como o sol de inverno. Existem memórias persistentes que não querem partir. Agora, deixe esta música te conduzir. Ela está aqui para te acolher. O amor às vezes fere. Contudo, aqui não recuamos. Sentimos, enfrentamos, convertemos a dor em música. E agora, permita que a música fale por você.

Existem músicas que ao terminar nos deixam mergulhados em um silêncio cheio de interpretações. Entretanto, o rádio não para. Preparem-se para mais.

0: alguns amores terminam sem qualquer sinal prévio. Alguns finais se mantêm vivos em nossa lembrança. Por isso mesmo, ao som de sua sintonia, cada silêncio é também uma tentativa de respiração. Daremos uma pausa agora, mas permanecemos juntos em sua jornada. Não vá embora, respire profundamente e escute enquanto a música desvenda o que ainda não foi concluído.
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1: Estamos de volta, e nessa volta, há emoções que o tempo não consegue eliminar. Afinal, existem relatos que nos marcam mesmo que pareçam esquecidas. Entre as mágoas e o silêncio, continua sendo essencial escutar as memórias que o coração insiste em reter. 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

Existem instantes que só desejamos um abraço, mas o que ecoa é o silêncio. Nessas ocasiões, é a música que nos acolhe. E se confrontar as recordações está pesado hoje, deixe-as deslizar ao som desta música. Nem toda lágrima deve ser retida. Vamos interromper brevemente. Porém, você não estará sozinho. Aguarde aí, porque logo mais teremos mais daquelas músicas que mexem com os nossos sentimentos.

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0: 10h40.
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2: Voltamos à cena e a saudade continua bem aqui ao seu lado, calada, mas tão presente quanto antes. É interessante notar como lembranças específicas se intensificam enquanto buscamos esquecê-las. Mas existem detalhes que simplesmente insistem em permanecer. Se apagar não é uma opção para o que ficou marcado, deixe que a música seguinte traga algum alívio. Preste atenção nesta.

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1: Permaneça ligado ao Love Hurts, onde cada pausa é carregada de emoções. Frequentemente, nos momentos de silêncio, os sentimentos mais intensos emergem. Pausa rápida, pessoal. Permaneçam conosco. Já voltamos com mais novidades. 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

0: 11-2.
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2: Estamos de volta. E caso a saudade tenha sido a sua companhia nesse intervalo, não se preocupe. Ela também é ouvida por aqui. Algumas coisas são desvendadas pelo tempo. Outras só compreendemos quando ouvimos com o coração aberto. Deixe que a canção seguinte siga revelando o que você não conseguiu verbalizar ainda.

só tem música de qualidade aqui no Love Hurts. Uma nova surpresa se aproxima para revolucionar tudo outra vez. 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

0: chegamos ao fim desta sessão. Porém, saibam que há histórias que não terminam aqui. Elas apenas passam para o próximo capítulo. Obrigado por nos conhecer. Acesso ao universo das suas recordações, dos seus momentos de quietude e das suas feridas. Caso hoje tenha sido difícil, torcemos por um amanhã mais tranquilo. Mas se persistir, aqui estaremos de novo no aconchego único do rádio. Vou nessa, pessoal. Até a próxima vez. Fiquem bem.
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3: FM 11:40.

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0: 11:46.

0: só essa bola no gol.
1: Valeu, Goiânia! 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
0: Que, é
1: que
0: isso?
1: Moda boa, que moda boa, que moda boa.
2: Meia-noite e cinco.
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0: 6:09.
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0: 6:09.

6h23. 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

0: meia-noite e 38.
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0: 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Meia-noite e 38.

0: Bruno Rosa. Vem te arrumar.
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0: 1:24.
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2: Não tem jeito, meu compadre. Vambora. Ela vacilou comigo, nós estamos aí. Tudo certo.

0: 1:51.
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0: Mari Fernanda. Que delícia estar com você.
1: Que pancada de mulher, né, Jô?
2: Eu tô ouvindo mais música.

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0: Às vezes é melhor ter um pouquinho do que não ter nada.
1: A paz! Bruno Rubi! Geraldo Henrique Rodrigo!
2: Duas e 42.
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0: E aí, Vitor Hugo?
1: Obrigado, meninos. Mas eu quero agradecer a vocês por aceitar o convite e participar do 5º DVD do Diego Vitor Hugo. Dona Neto Frederico, a gente também tem história.
2: Rapaz,
1: né?
2: A gente é fã demais.
1: Igual a gente falou com o Guilherme Santiago, é a vida inteira, desde quando a gente começou a cantar, a gente canta João Neto.
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2: 3 e 2.

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0: 3:25.
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3: Cidade FM 4 e 19.

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1: Olá, olá, salve, salve, simpatia, boas vibrações pra você aí do outro lado do rádio. Tô chegando na sua sintonia, chegando com mais uma edição do nosso Clube da Viola, o clube que mais toca modão no seu rádio. Tem muita música boa, tem muito sucesso e claro que a sua companhia faz toda a diferença aqui no nosso Clube da Viola, tá? A partir de agora, já sabe, as melhores músicas sertanejas, as melhores modas de viola do Brasil. Com muito lançamento e modas para você matar a saudade. Então vem comigo, que além de tudo isso, tem muita informação. Aumenta o volume aí. Tá começando mais uma edição do Clube da Viola.
2: Cinco e quatro.

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4: 5:19.
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6: Estamos de volta. Clube da Viola no seu rádio. Tem música, tem sucesso, tem informação.

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0: 5:34.
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2: Estamos de volta com o Clube da Viola no seu radinho. Vem comigo agora, tá trazendo esse aqui que é sucesso.
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0: 5h49.
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5: 6 e 1.
6: Senhor, no silêncio deste dia que amanhece, venho pedir-te a paz, a sabedoria, a força. Quero olhar hoje o mundo com os olhos cheios de amor, ser paciente, compreensivo, manso e prudente, ver além das aparências teus filhos como tu mesmo os vês, e assim não ver senão o bem em cada um. Fecha meus ouvidos a toda calúnia. Guarda minha língua de toda maldade. Que só de bênçãos se encha a minha vida. Que eu seja tão bondoso e alegre que todos quantos se achegarem a mim sintam a tua presença. Reveste-me de tua beleza, Senhor, e que no decurso deste dia eu te revele a todos.
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8: Estamos de volta, Clube da Viola. Hora de música, hora de sucesso, hora de modão.
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0: 6 e 9.
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0: 6:17.
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2: Estamos de volta com o Clube da Viola no seu radinho. Vem comigo agora, tá trazendo

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6: De volta com o Clube da Viola. Hora da última sequência musical do programa de hoje. E a gente separou pra começar essa sequência.
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0: Fechando aqui o nosso Clube da Viola de hoje, agradecendo carinho, audiência e paciência. Grande abraço aqui do Rodrigo Souza. Até o próximo programa, se Deus quiser. Tchau, tchau, até lá.
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13: Cidade, 7:02. Bom dia! Tudo certo por aí, gente? Bora que bora começar mais um dia, mais uma quinta-feira pra você. Seja muito bem-vindo, muito bem-vinda pra você que tá no comércio local, tá no carro, tá ouvindo aí a cidade de onde é que estiver, no Instagram, pela internet da vida, pelas webs, né? Tá no maquinário, tá trabalhando, tá no som do carro. Seja muito bem-vindo, muito bem-vinda. Esse é o nosso Conexão Cidade, começando pra alegrar seu dia. Sou Lucas Araújo, tô chegando pra fazer companhia pra você até as 9 da manhã. Muita música, entretenimento, tem modão chegando pra você e muito mais, viu? Hoje é quinta-feira, rapaz. É, hoje é 2 de julho, pra os informados, né? Novo mês aí começando, começou ontem, mas hoje ainda é comecinho de mês. Esse é o melhor mês da sua vida, já profetiza, faça acontecer. Bora que bora, quem ganha dinheiro parado é parquímetro, tá bom? 7:03, estamos chegando por aqui para fazer a sua companhia, a melhor de todas. Já tem gente mandando mensagem, a gente tá esperando você por aqui também. O WhatsApp tá disponível para pedidos pelo 34996330983 ou me liga no fixo 3281-5800. Cidade FM feita para você, sua melhor sintonia. Abraço para a loja Fazendão, já tá chegando por aqui. Alô, meninos. Rafael, Adriano Branco, toda a equipe.

E ouvindo a gente, obrigado, viu? Bora vingar quinta-feira? Abraço, moçada, tamo junto. Valmir Leandro chegando por aqui também, já tá pedindo moda, Majestade o Sabiá, que isso, rapaz, maravilha, hein? Maria Aparecida Família Rodrigues também já tá na sintonia. Bom dia, Luquinha, tudo bem? Passa pra mim, Milionário José Rico, e oferece pra Família Rodrigues, especialmente pra você, gatinho lindo, maravilhoso, beijos. Tenha uma excelente quinta-feira iluminada por Deus, amém, Maria. Você também, viu? Obrigado pelo carinho, pela sua companhia. E ela pediu pra tocar uma do Milionário José Rico, qualquer uma, né? Então vamos começando aqui o Peteco. 7:04. Sou Lucas Araújo, sou sua companhia até às 9 da manhã. E uma coisa eu te garanto, moda não vai faltar. 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
5: Cidade, 7h20, estamos de volta. Pra você que tá ligadinho, tá sintonizando aqui na Cidade FM, ó, a gente vai começar aqui com fatos curiosos dessas quinta-feira, tá bom? Hoje é dia 2 de julho e algumas datas comemorativas são importantes, sabiam? Hoje é dia do hospital, rapaz. Homenageia aí aos hospitais, aos profissionais que atuam no cuidado com a saúde da população. Um abraço aí a todos que trabalham no hospital, pessoal que tá ouvindo aí na FAEPO, grande abraço, viu? Obrigado pela companhia de sempre. Hoje também é dia do Bombeiro Brasileiro, data dedicada aos militares do Corpo de Bombeiros, reconhecendo o trabalho de salvamento, prevenção e combate a incêndios. Também marca a semana da prevenção contra incêndios, viu? Então fica aqui o alerta para você que gosta de fazer aquela famosa queimadinha no quintal para queimar o matinho. Cuidado, viu, gente? Bastante cuidado, o tempo tá seco, tá ventando, então é um veneno agora, tá bom? Cuidado. E hoje também é o dia da independência da Bahia. Ô, Bahia! Pessoal que tá ouvindo aí, tem algum baiano me ouvindo? Grande abraço, viu?

não é dia da independência da Bahia, feriado estadual da Bahia, que celebra a consolidação da independência do Brasil no estado, com a impulsão definitiva das tropas portuguesas em 1823. Maravilha, hein? E assim a gente vai informando, vai tocando música, vai mandando abraço, afinal Conexão Cidade tá aqui para conectar você com o mundo. Por falar em conexão, bora mandar abraço? Quero mandar abraço pra Planificadora Veneza, tá na sintonia, Marçal Confeitaria, amiga Ermira, Osmar Zé Aparecido lá na Planificadora Tradição, tá ouvindo também, Preto da Padaria, Gauchão Padeiro, ô Gauchão, manda o áudio de novo aí que não saiu o áudio aqui não, viu? Tá falhado aqui, tá? Manda aí que dá pra gente ouvir, tá bom? Abraço também especial lá pra Mãos de Fadas, tá sempre ouvindo, Supermercado Hilário, Riquinho, Soilado, Alessi, tá sempre também na escuta, 7:22, vamos de Juliano César, Uma Goiânia, essa eu quero mandar pro Caetano, tá ouvindo a gente aqui, meu parceiraço, alô Caetano, bom dia, bora, bora.

Minutinho, chegando mais pedidos por aqui. Alô, Marli. Grande abraço, bom dia, viu? Bom dia, Lucas. Estou ouvindo seu programa. Gostaria de ouvir a música Laço Aberto. Manda um alô pra nós aqui no bairro Paineiras. Obrigado, abraço. Abração pra galerinha do Paineiras que tá ouvindo a gente. Aproveitar também e mandar lá pro Morada Nova, Boa Vista, Andorinha, São Cristóvão, Tiradentes, Europa 1 e 2. Daqui a pouquinho a gente manda pros restos, tá bom? Bora que bora! Chegando Laço Aberto, Eduardo Costa e Leonardo.

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2: Cidade 7:33, estamos de volta, começando nossa conexão de hoje. O WhatsApp já tá bombando por aqui. Alô Marli, bom dia, viu? Zé Cristino, Ricardão vindo também, pessoal lá na Brick Fino, marcando presença em peso. A Mara dando aquele bom dia gostoso. Quinta-feira, 2 de julho. Não comece o dia olhando para os problemas, comece olhando para Deus. É dele que vem a força para continuar e a sabedoria para decidir. E a esperança para acreditar em dias melhores que chegam. Que o Senhor abençoe cada momento desta quinta-feira. Amém, Mara. Amém, eu acredito, viu? Obrigado pelas palavras. Quero mandar um abraço pra galerinha que tá ouvindo aí nas fazendas, né? Grande abraço pra Anne Kelly lá na Santa Teresa. Alô, Anne Kelly, abraço, viu? Boca Rancho Alegria. Fabricete tá ouvindo também lá na Fazenda Cascavel, Edmundo. Família toda ouvindo também, grandes amigos aí. Fabricete, que é a voz mais sexy do rádio, hein? Vixe, o cara tá que tá, hein? Abraço especial também pro nosso amigo Leonardo, pra Luzia. Grande abraço, moçada. Obrigado aí pela companhia, viu? Abraço pra galerinha também. Sabe na onde que a gente vai agora? A gente vai sair daqui, ó, do bairro São Cristóvão. A gente vai cair lá em Goiânia. Abraço pro Azarias, Fazenda Panamá, lá no Goiásão, véi. Maravilha, hein, Azarias? Obrigado, meu irmão. Manda abraço pras galerinhas das funelarias também. Funelaria Dias, Ugão, Vandelan, Matheus. Grande abraço, hein? Ei, o Gão já tá quase, hein? Daqui uns meses você já tá aí, ó. Vai viver o que eu tô vivendo, vai achar bom demais, nego, velho. Tamo junto, viu? Bora que bora, então. Vamos de moda. Chegando a Taíde Alexandre, as avenidas pra você. 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Antes da gente abrir o bloco musical, quero fazer um convite especial pra você pra correr agora lá no Instagram da Cidade FM, Underline Tupaciguara. Esse é o nosso Instagram oficial. São mais de 23 mil seguidores, mais de 300 milhões de visualizações por mês. 3 milhões, perdão, falei errado. Mais de 3 milhões de visualizações por mês. Então corre lá pra você ficar por dentro de tudo, gente. Tem uma ponte Quinca Mariana, vocês conhecem aí? Pois é, é a ponte que liga Tupaciguara, Araguari, a Curumbaíba. Ela vai ser interditada, ok? Então, se você tá com aquela viagem marcada ali, ó, pra Caldas Novas, pra daqui uns 10, 15 dias, vai ter que reajustar a rota, combinado? A partir do dia 15 de julho agora, a ponte Quinca Mariana, que liga Araguari, Tupaciguara, Curumbaíba, Caldas Novas, Mazagão, ela vai ser interditada por tempo indeterminado para reforma, ok? Então você que tá saindo de Tupaciguara, Uberlândia, Araguari, Uberaba, tá vindo aí dos pra cima aqui, né? Sentido Uberlândia ali, tem que refazer a rota para sair aqui, ó, por Araporã, pegar Itumbiara, passar para por cima ali para chegar em Caldas Novas, combinado? Vai aumentar mais ou menos aí, a gente recalculou, a gente até postou uma rota lá no Instagram da Cidade FM, então corre lá para você ver. Se eu não me engano, aumenta uma hora na carga horária ali da viagem, quem sai daqui para lá, quem sai daqui para Itumbiara, sentido Caldas Novas, tá? Então fica ativa, corre lá no Instagram da cidade para você ficar

0: gente. Obrigado, Nando Moreno.
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3: Cidade 7:52, faltando 8 para as 8 da manhã, chegou o momento do último bloco de modão para você, mas a gente vai fazer jus, viu? Vamos tocar moda aqui, aquela moda que não sai da sua playlist. Alô, Valéria Mendes, grande abraço, pessoal da Casa Nova Materiais para Construção, Casa Nova Agropecuário Wester, Casa Nova Concreteira também tá ouvindo a gente, viu? O pessoal tá ouvindo aí nas agências bancárias. Alô, Sicredi, grande abraço, Michel, Marina, Cláudio Augusto, toda a equipe aí ouvindo a gente, Adriana. É, o pessoal tá ouvindo também lá nas fazendas, né? Ranchos, pousadas, é assim que move a gente. Bora de moda, então. Mas essa daqui, ela é cria de Tupaciguara, viu? Literalmente. Alguém aí lembra do Franco? Pois é, viu? Eterno Franco eternizou suas letras musicais em grandes vozes, inclusive no trio Parada Dura. Vamos de telefone mudo para a gente fazer jus ao último bloco de modão nesta manhã de quinta-feira. Então, bora que bora. Fala comigo, meu DJ, a partir das 18 horas hoje, o que que acontece? O povo tá aí meio empolgado.
4: Gostaria de informar que hoje, a partir das 18 horas, eu entro no modo extraterrestre. Eu posso até existir, mas não farei contato.

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0: Cidade, 8 horas em ponto, chegando para você de Paulo e Paulino, Amor de Primavera. Também tivemos trio Parada Dura, Telefone Mudo, Hinos da Música Sertaneja, tocando para você na 98,3. Aquela Cidade FM feita para você. Abraço pra Vera chegando, o pessoal tá animado, Lua, Álvaro, Cláudio Augusto, Mauro, o pessoal tá ouvindo aí lá na Olaria também, grande abraço, viu? Quinto, bebê.
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4: Muito bem, cidade, 8:03, começando agora o nosso Minuto Esportivo, trazendo para você tudo do mundo do esporte, as últimas notícias, jogos de ontem, jogos de hoje, tudo que tá rolando no mundo do esporte, você encontra comigo a partir de agora no Minuto Esportivo. Você escala, monte o time ideal do Brasil para enfrentar a Noruega. A enquete está rolando lá no G1 pela internet, ok? Corre lá para você montar o seu time ideal para enfrentar a Noruega. Vocês sabiam, uma curiosidade, que Cristiano Ronaldo dorme 5 vezes por dia? É isso aí, conheça o guru do sono que faz Cristiano Ronaldo dormir 5 vezes por dia. Eita, é o sonho de todo brasileiro, né, gente? Se a gente pudesse dormir desse tanto, viu? Vixe Maria, ganhava até uma medalha de ouro, viu? A Copa do Mundo, irmã de Haaland, impressiona por semelhança com craque. Tática anti-retranca faz Gabriel Magalhães igualar a Dunga. Lamine Yamal lidera a Espanha contra a Áustria. Veja onde assistir horário hoje. Ataque da França alcança recorde do Brasil na Copa de 2002. Pura emoção. Veja os melhores lances da virada da Bélgica em cima de Senegal nos acréscimos. Ou melhor, nas prorrogações, viu? Vixe. Jornal inglês diz que pausa criticada por Tuchel mudou o jogo. E nos jogos de ontem pela Copa do Mundo, tivemos a vitória dos Estados Unidos sobre a Bósnia por 2-0. A Inglaterra passou um sustinho do RD Congo, é. Mas no final, Harry Kane resolveu a parada, virando para o time inglês por 2-1 sobre RD Congo. 2-1. E esse jogo que foi épico, viu? Acho que foi o mais emocionante da Copa até agora. Senegal vencia até os 85 do segundo tempo por 2-0. Em menos de 5 minutos restantes finais, mais acréscimos, a Bélgica empatou, gente. É isso mesmo, ó. Fez 2-2 no placar agregado. Sendo assim, foi para a prorrogação. E no último tempo da prorrogação, bem dizer, no último minuto da prorrogação, Senegal fez pênalti na Bélgica. E Lukaku não perdoou. Sendo assim, virada épica na prorrogação da Bélgica por 3-2 sobre o time senegalês. Uma pena, né? Senegal estava jogando muito bem, mas vacilou feio, viu? Eu que o diga, viu? Tava torcendo para Senegal, ô meu pai. Tem que torcer contra, viu? Pelo amor de Deus.

0: E nos jogos de hoje da Copa do Mundo, às 16 horas, a Espanha enfrenta a Áustria. Lamine Yamal e tropa enfrenta a Áustria. E às 20 horas, esse jogo aqui que é um tão quanto esperado. Cristiano Ronaldo versus Luka Modric. Portugal versus Croácia. Um dos dois literalmente vai encerrar a Copa. Será que será o robozão? Ou será que vai ser o croata Modric?
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0: Vale a pena conferir, viu? Esse foi o nosso Minuto Esportivo. A gente volta amanhã trazendo tudo para você da seleção brasileira que entra em campo no domingo.

0: Crianças com Rio Negro Solimões, aqui é a Cida Nunes.
1: Cidade 8:17. Alô, Cidinha, grande abraço, viu? Chegando então o pedido da nossa amiga Cida Nunes, Rio Negro e Solimões, só lembranças. Também tivemos o Luiz Cláudio Juliano, não era não com Jorge Matheus e Leandro, entre tapas e beijos. 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
7: De volta na cidade, 8h22. Pra você que tá chegando, tá sintonizando agora na sintonia, conectou agora na 98,3. É o seguinte, hoje é quinta-feira, dia 2 de julho. E tá chegando o tão esperado final de semana, né? E o final de semana tá prometendo, porque tem Brasil aí nas oitavas. É, tem muita coisa pra acontecer.

acontecer esse final de semana. Tá rolando uma tal de Copa do Mundo aí, vocês estão sabendo? É umas mulheres que estão bravas, gente, falando que os maridos toda hora só quer ver televisão, só quer ver jogo, não tá ajudando muito em casa. E tá complicado, viu? Eu nem tempo de ver televisão tô tendo, viu? Ô, meu pai amado. Bora que bora, abraço especial pra galerinha que tá no comércio local. Pessoal no Sicoob Copacred, tá ouvindo? Lorane, Leiriana, Alícia, Camila, Gisele, Bárbara. Todo mundo ligadinho. Loja Fazendão também marcando presença. Rafael, Adriano Branco, toda a equipe. Pit Stop Borracharia, William Dornelles. Stop Car, Adriano, Bruno Borges, Roberto, Miriam. Pessoal ligadinho também lá na Super 10, viu? Grandes amigos nossos também, JM Pastelaria e Lanchonete, alô Juninho, Juliana, Mateusão, Marquinhos também, né? Marquinhos, Juninho, Juliana e Mateus, né? Juninho é o irmão, eita, família boa, rapaz, família gigante, viu? Pessoal lá na Superlar Móveis também, tá com somzinho lá na calçada, tá no 12, né? Maravilha, turma, bora vingar quinta-feira? Alguns aí já tá planejando aí o final do expediente pra já começar a engatar, né? Eita, cuidado, viu, gente? Ainda tem a sexta-feira. Alô, Ricardo, Adriano Branco chegando, Adriano Dias também, grande abraço aí, pessoal da turma no GR, LVM Construções, De Souza Construções, pessoal dos aplicativos aí, motoristas, né? Ribertax, Táxi do Lourival, Pop Move, União, Táxi União também. Prazer ter vocês aqui, os bairros aqui da cidade tá sempre ouvindo a gente também. Olaria, Nova Esperança, Europa 1 e 2, Bom Sucesso, Boa Vista, Jardim dos Lagos, bairro Cíntia, Tiradentes, Primavera, Paineira, São Cristóvão. Tem mais, né, gente? A cidade tá só crescendo, Esplanada, Planalto. É não, Ermira, Marçal Confeitaria, lá no Esplanada, ouvindo a gente. Mercearia Alice, meu parceiro Vitão, também tá sempre na escuta. Grande abraço, meu irmão. 8h24, bora de Hugo e Guilherme, nota 8. Na sequência tem mais moda pra você, tá só na metade da programação, tá só no começo da programação da 98,3. Na sequência tem Mariana Mota, tem Lucas Araújo de novo, tem Agnes Fidelis, tem Fabrício Cunha, tem muita coisa pra rolar, tem muita água, viu? Vixe, Maria, aguenta aí, viu, gente? Aguenta que moda não vai faltar.

Cidade, 8:27, estamos de volta. Abraço pra Tailane, tá chegando por aqui. Alô, Tailane, cheguei, viu? Abraço também pro trio Parada Dura, Kelly, Jéssica, Tatá, tá sempre ouvindo. A Tailane pediu pra ouvir Nashville, amor, adoro amar você. Então bora, né?

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9: A gente chega agora com as últimas do mundo da bola. As notícias que movimentam os bastidores do futebol brasileiro. Sempre com você aqui no Minuto Esportivo. Começamos falando do Vasco, que parece estar muito perto de fechar com um nome de peso. A Aubameyang diz sim ao clube carioca. E no Flamengo, uma reviravolta nos planos. O lateral Emerson Royal, que parecia de saída, deve permanecer no elenco rubro-negro.
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9: O atacante Pierre-Emerick Aubameyang, um nome de peso no cenário mundial, com 37 anos e uma carreira muito vitoriosa com passagens por grandes clubes europeus, teria aceitado o desafio de vestir a camisa do Vasco da Gama para jogar o Campeonato Brasileiro ainda nesta temporada. A informação que chega é que ele deu o sim ao clube carioca. E agora a expectativa de toda a torcida cruzmaltina gira em torno de um destrave jurídico, um acerto final, para que esse acordo seja selado e o jogador possa ser anunciado. A chegada de Aubameyang, com sua experiência e faro de gol, seria um grande reforço para o time e uma injeção de ânimo para a sequência do torneio. Seguimos agora para a Gávea, onde a diretoria do Flamengo, após algumas avaliações e discussões internas, mudou de ideia e decidiu manter o lateral Emerson Royal em seu elenco. Inicialmente, havia a possibilidade de uma venda, mas depois de uma análise cuidadosa do mercado de transferências e das opções disponíveis, os dirigentes rubro-negros entenderam que a saída do jogador neste momento não seria vantajosa para o clube. A dificuldade em encontrar um substituto de nível semelhante que pudesse agregar a mesma qualidade e por um valor acessível fez com que o Flamengo optasse por manter Emerson Royal, garantindo assim a continuidade do jogador no projeto da equipe. Uma decisão estratégica importante para o Mengão, que busca manter a força do seu plantel.
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9: E essas foram as notícias que preencheram esta parte do nosso Minuto Esportivo. A gente se encontra na sequência do programa, com muito mais informação e análise para você. Até já.
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2: Cidade, 8:37, chegando Felipe Rodrigo, melhor me bloquear.
3: Mas ó, melhor me bloquear, porque eu não te dá paz não.
4: Nem um minuto de paz.
3: Faz isso.

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Cidade, 8h50, está chegando ao fim o nosso Conexão de hoje. Muito obrigado pelo carinho, pela audiência, para você que tá ligadinho na Cidade FM, continua aí na sintonia, porque a Mariana tá chegando, próximo encontro marcado que promete, viu? Hoje é quinta-feira, dia bom, dia gostoso, vésperazinha aí de sexta, já tá chegando final de semana, viu? Para muitos já começa hoje, né? Tem quem diz que final de semana começa na quarta-feira, eu já não sei disso, viu, gente? Eu confesso que eu preciso chegar na sexta para me cair a ficha. Testei de quarta-feira pra mim, agora deu uma mudada as coisas. Muito obrigado pela companhia de vocês, pra você que tá ligadinho no comércio local, tá ouvindo a gente aí no som do carro, tá no Instagram da vida. Prazer imenso ter você aqui, tá aqui todos os dias dividindo a minha manhã com vocês, tá bom? Eu volto às 13 horas com o Voo Livre, hoje promete, tem brindes especiais pra você. E agora já começa a partir das 9 com a Marianinha, sorteio atrás de sorteio. Então participa, manda mensagem, pede música, vem fazer parte da família Cidade, que cresce mais a cada dia. Abraço pro Adriano, pra Jéssica chegando por aqui, Tatá, Kelly, Marcelina, Maria Francisca. O pessoal tá ouvindo aí nos bairros, né? Primavera, São Cristóvão, Andorinhas, Jardim dos Lagos, Olaria, Europa 1 e 2, Tiradentes, Paineiras. Grande abraço também, Europa, Esplanada, Planalto, Morada Nova, Boa Vista, Bom Sucesso, Jardim dos Lagos, Jardim Imperial, bairro Industrial. O pessoal tá todo mundo ouvindo aí, a Cidade FM tá em todos os lugares. E a gente fica muito feliz por isso, viu? Por essa audiência maravilhosa. Tchau, gente. Beijo. Fica com Deus. Eu volto às 10h30 com o 190 Rapidex. E às 13 horas o Voo Livre vai bombar. Tchau. Beijo no coração. Boa manhã de quinta-feira. E hoje é dia, viu? Hoje pode. Tchau. Com Deus. Fiquem com Israel Rodolfo. Israel Novas, perdão, viu? Marketing. Participação de Jorge Matheus.

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2: 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Até eu, ué.
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5: Fala galera conectada na rádio. Chegou a sua Andressa Pires com aquela energia que você já conhece pra gente dar o play em mais uma edição do Drops News. É isso mesmo. E aqui você sabe, o som não para e a informação rola solta, quentinha, direto do universo vibrante da música, dos artistas que a gente ama e acompanha de perto. Bora pro que interessa de verdade?
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5: Drops News. Nesta primeira parte do programa, a gente já chega com uma notícia que infelizmente pegou muita gente de surpresa e deixou os fãs preocupados. O cantor Shirigor, ícone do samba e pagode, ele precisou adiar alguns shows importantes, viu? Pois é, o Shirigor, que tem 51 anos, teve que remarcar as apresentações que estavam marcadas para terça-feira, dia 30, tudo por conta de questões de saúde. Em um comunicado oficial, ele fez questão de esclarecer que a decisão foi tomada em total respeito aos fãs e amigos que o esperavam. A gente fica na torcida pela recuperação dele. Claro que desejamos uma pronta recuperação pro Shirigor. E olha, essa foi só a primeira parte do nosso Drops News. Já já eu volto com muito mais informação, os babados mais quentes e tudo que bomba no mundo da música pra você. Não sai daí não, fica ligadíssimo na gente.
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3: Olá, meus amores. Que alegria ter você aqui no Guia Astral. Eu sou a Letícia Leal e sinto uma energia de autoconhecimento e renovação nesta primeira parte.
4: Áries, Touro, Gêmeos.
3: Áries, sua intuição é bússola valiosa. Viva a paixão com leveza. No trabalho, sua criatividade inova. Reconecte-se com propósitos, transformando desafios em oportunidades. Cor da sorte, vermelho rubi. Número 27.
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3: Touro, olhe para dentro, valorize conquistas e planeje. Relações pessoais e amorosas ganham harmonia. Novas parcerias profissionais surgem. Invista no bem-estar. Acredite na sua força. Cor que te favorece, amarelo ouro. Número 41.
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3: Gêmeos, explore novas ideias, expanda horizontes. No amor, comunicação fortalece laços. Sua versatilidade é aliada no trabalho. Ótimo período para aprender e descobrir talentos. Cor da sorte, laranja vibrante. Número 8. Fique com a gente. Na próxima parte do Guia Astral, Letícia Leal traz as previsões para Câncer, Leão e Virgem. Tem muito mais energia boa

0: vindo por aí.
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0: a moto e te faço companhia até às 13 horas. Vamos lá, bora! Atenção, hein? Hoje tem sorteio pra vocês lá da HBI Pizza. Já vem participando que no próximo bloco eu conto pra você como participar. Pode ser pelo WhatsApp, que é o 996330983, ou ligue pelo telefone fixo 3281-5800. O que importa é participar, tá bom? Mas daqui a pouquinho eu conto a regra pra você. Hoje a gente vai fazer uma dinâmica bem diferenciada. Lembrando que no encontro marcado você tem a previsão do tempo e também o informativo 190. Então continue sintonizado aqui na 98,3. Eita, nós, hein? Volto já com o melhor do sertanejo. Já mandar um abraço especial pro Luiz Júnior, pra Marilei e também pro Wesley. Vamos que vamos, tá só começando.
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1: E aí, galera plugada? Andressa Pires chegando com toda a energia para agitar o seu dia. Que bom ter você aqui. Bem-vindos ao Plugado, seu programa de informação e entretenimento.
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1: Olha só a notícia que tá bombando. Cantor de forró Carlinhos Gabriel dispensa do palco durante show em Pernambuco.
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1: A cena foi registrada em vídeo e tá circulando nas redes sociais, chocando muita gente. O vocalista da Forrozão Tropicália, Carlinhos Gabriel, estava se apresentando em Bom Conselho, Pernambuco, quando de repente, em um momento de pura energia e agitação, ele simplesmente despencou do palco. As imagens são bem fortes e mostram o susto do público e da equipe presente. A gente fica na torcida para que esteja tudo bem com ele, né? Um susto e tanto pros fãs e a banda. E um alerta importante sobre a segurança nos palcos, um tema que é sempre relevante para todos nós. Mas olha, o Plugado não para. Daqui a pouquinho a gente volta com mais novidades e música boa. Não sai daí.
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5: Oi, meus amores, que delícia ter vocês de volta no Guia Astral nessa nossa parte. É um prazer enorme a gente se encontrar e sentir a energia do universo.
4: Câncer, Leão, Virgem.
5: Canceriano, canceriana, cuide do seu ninho interior e emoções. Dialogue com carinho no amor, ouça a intuição na vida pessoal. Busque equilíbrio, honrando limites. Sua cor da sorte é amarelo sol. Número 21.
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5: Leonino, leonina. Brilhe com autenticidade. Coração aberto. Mostre vulnerabilidade. No trabalho, explore a criatividade. Libere o que não serve. Abrace sua força. Sua cor da sorte é vinho. Número 47.
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5: Virgem. Fase de organização interna, emocional. No amor, comunicação clara é chave. Dedique tempo ao bem-estar. Não se cobre tanto. Celebre vitórias. Sua cor da sorte é prata metálico. Número 8. Quanta energia boa! O Guia Astral continua. Na próxima parte, mais previsões para acalmar o coração. Libra, Escorpião e Sagitário a caminho.
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isso aí, são 9h26. Vamos que vamos, bora que bora. Hoje tem sorteio pra vocês lá da HBI Pizza. É isso mesmo, e olha só, pra participar eu quero saber de você, qual ingrediente não pode faltar numa pizza pra você? Tipo assim, qual é o mais principal, sabe? Que se faltar pra você nem é pizza direito. Então eu tô esperando a resposta de vocês, pode ser pelo WhatsApp, pode ser pelo telefone fixo também. E agora atender o pedido do Cláudio, que pediu para oferecer essa música linda aqui do Eduardo Costa, especialmente para todos lá no Asilo Hilda Vilela e também especialmente para Maura, que é a esposa dele, né? Ele também pediu para oferecer lá pro Bom Vizinho. Um grande abraço para todos vocês. Vamos que vamos. Isso aqui é linda demais, tem jeito não.

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1: Você está no Minuto News. As principais informações claras e objetivas para você ficar por dentro de tudo. Em destaque, o ex-deputado Eduardo Bolsonaro zomba da condenação do STF após ir a jogo do Brasil. Também vamos falar sobre a inadimplência no crédito livre, que subiu para 6,2% em maio, de acordo com dados do Banco Central. E tem mais, o estado entrega máquinas e equipamentos agrícolas para diversos municípios.
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1: O ex-deputado federal Eduardo Bolsonaro se manifestou sobre sua condenação no Supremo Tribunal Federal. Ele fez isso após sua presença em um jogo da seleção brasileira, onde afirmou ter recebido grande afeto e carinho das pessoas no estádio. Segundo o ex-parlamentar, essa demonstração popular é um sinal para o judiciário brasileiro de que ninguém se importa com a sua condenação. A declaração de Bolsonaro gerou repercussão em diferentes setores, reiterando o debate sobre a relação entre o poder judiciário e a opinião pública. Mudando de assunto, a inadimplência no crédito livre registrou um aumento significativo, atingindo 6,2% em maio. Os dados foram divulgados pelo Banco Central e mostram que a taxa avançou tanto para pessoas físicas quanto para empresas. Este cenário de alta na inadimplência reflete desafios econômicos enfrentados por consumidores e negócios. Em contrapartida, as linhas agroindustriais operadas pelo BNDES apresentaram um recuo de 0,4% no mesmo mês, indicando um desempenho distinto dentro do setor de crédito. A elevação geral da inadimplência acende um alerta para o mercado financeiro e a economia. E uma boa notícia para o setor produtivo. O estado se prepara para a entrega de máquinas e equipamentos agrícolas a diversos municípios. O ato será realizado na cidade de Esteio.

0: Rio, marcando um importante investimento no agronegócio local. Os recursos para a aquisição desses equipamentos são provenientes de emendas parlamentares, articuladas pela bancada gaúcha, e contam com uma contrapartida financeira do próprio Estado. Essa iniciativa visa fortalecer a infraestrutura rural, otimizar a produção e apoiar os trabalhadores do campo, impulsionando o desenvolvimento econômico das regiões beneficiadas.
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6: Olá, ouvintes do Guia Astral. Vamos desvendar energias que inspiram autoconhecimento e novas possibilidades.
1: Libra, Escorpião, Sagitário.
6: Para Libra, busque equilíbrio nas escolhas e relações. Diálogo sincero fortalece laços. Parcerias trazem crescimento. Confie na intuição para decisões assertivas. Sua cor da sorte é coral e seu número da sorte é 63.
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6: Escorpião, prepare-se para a transformação profunda. Renove emoções, liberando o que não serve. Sua determinação profissional abrirá portas. Abrace a mudança com coragem. Sua cor da sorte é magenta e seu número da sorte é 28.
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6: Sagitário, a aventura chama. Novas experiências e aprendizados estão no seu caminho. Liberdade e companheirismo florescem no amor. Siga sua intuição. Explore o desconhecido. Sua cor da sorte é dourado e seu número da sorte é 14. Ufa, quanta inspiração! Na próxima parte do Guia Astral, previsões para Capricórnio, Aquário e Peixes. Fiquem ligados, tem muito mais.
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cidade, são 9:37. E olha só, tá chegando a previsão do tempo pra você. Previsão que tá ótima hoje, né? Hoje você. Como é que é? É a previsão do dia. Hoje será parecido com ontem, só com algumas nuvens, mas não chove. A temperatura máxima será de 26 graus e a mínima de 14. Já a sensação térmica está entre 15 e 21 graus. Não há probabilidade de chuva, né? Mas a umidade relativa do ar está em 77%, com ventos de até 5 km por hora. O sol nasceu às 6:47 e vai se pôr às 17:49. Também não há probabilidade de formação de arco-íris. Essa foi a previsão do tempo para você.

0: Rapaz, enquanto isso, estou de volta aqui com vocês na 98,3. E hoje tem uma pergunta muito especial para participar do sorteio da HB Pizza, viu, Agnes? Aê. Conta para mim aqui o que, que você acha. Eu perguntei pro pessoal um ingrediente que não pode faltar de forma alguma numa pizza, que a pessoa considera que nem é pizza direito. Qual que seria o seu ingrediente?
1: Meu ingrediente, eu acho que seria o queijo, né?
0: O queijo? Todo mundo, a maioria aqui tá falando da mussarela.
1: Que na verdade é mussarela, né?
0: É, o Adilson também acha que é mussarela. Teve também uma querida que participou, que é a Maria Helena. Ela acabou de ligar só para participar desse sorteio específico, né? Hoje é Gabi Pizza, deixando nossa quinta-feira ainda mais.
1: É, porque se você
0: incrível.
1: Vai, por exemplo, pedir uma pizza de frango, tem que ter queijo.
0: Tem que ter queijo.
1: Se você vai pedir uma de, como chama? Aquela de bacon lá,
0: sim.
1: Tem que ter queijo. Qual que é a graça, assim, no queijo? Não tem
0: queijo. Mas eu já pedi pizza sem queijo,
1: já?
0: Viu? Já, não era pra mim, é lógico, mas...
1: Não.
0: Era gostosa.
1: É. Eu não consigo pensar. Inclusive, se eu puder falar assim, você pode pôr um extrinho aí de mussarela, por favor?
0: É, um pouquinho, né, a mais, né? Eu realmente acho estranho pessoas que não gostam de queijo.
1: É, só que, por exemplo, eu não gosto de quatro queijos, por exemplo.
0: Não gosta? Não, eu gosto.
1: Você gosta?
0: Eu já gosto bastante.
1: Aí, pra mim, é enjoativo. Mas com...
0: Mas sem nada também,
1: não,
0: né?
1: Sem nada, não
0: parece
1: dá.
0: Que perde ali um...
1: Exatamente, a essência
0: um
1: da
0: tchan,
1: pizza.
0: Um tchan, né? É verdade.
1: Mas você sabe o que não pode faltar na pizza?
0: O que não pode faltar?
1: A massa.
0: Não, claro, mas assim, a gente não pode considerar a massa nesse sorteio aqui, nesse desafio, né?
1: Ah, é? Ah, então.
0: É, porque
1: eu perderia
0: massa, né?
1: Já, então. Perderia, então.
0: Não, né? Poderia ser. Se a pessoa responder a massa, tudo bem. Uhum. Tem problema não, né? Mas seria algo ali que é um toquezinho a mais. Ó, o Ricardo tá rindo. Um grande abraço pra todo mundo aí na Brick Feno, viu? Vamos que vamos, então. Bora. Ih, o pessoal tá rindo aqui até, ó.
1: Lá, massa.
0: A Jéssica acha que a... Ela pede cebola por cima. Nossa, não gosto.
1: Sabe uma coisa que eu não gosto?
0: Aí quebra a pizza pra mim.
1: Pimentão, não vai.
0: Amo.
1: Sério? Gente!
0: A gente é o extremo oposto.
1: A gente não pode comer pizza juntos.
0: Realmente, não vai
1: pizza
0: dar.
1: Pizza não, pode ser.
0: Mas pelo menos a gente gosta de queijo, né?
1: Isso é exatamente.
0: A Maria de Fátima também acha que é a mussarela, olha aqui.
1: A Ivana falou que também não gosta de pimentão.
0: Gente, mas pimentão é vida. É uma das melhores coisas que tem.
1: É porque é muito forte, aí parece que perde a essência da pizza, o gosto do bacon, o gosto do...
0: Você acha?
1: É sério.
0: Eu não, eu acho que funciona legal.
1: Você vê, né?
0: Vamos ver aqui.
1: Amo
0: a Jéssica. A Jéssica é do meu
1: clube. Ah, não, Jéssica,
0: você
1: é puxa-saco da Mariana.
0: Não, ela é do meu
1: vem,
0: clube,
1: viu,
0: não tem jeito. Vamos ouvir música, senão o patrão liga daqui a pouquinho falando que a gente tá enrolando aqui. Essa daqui eu vou oferecer pra uma pessoa muito especial, viu?

0: É, e a gente nem ficou, hein? Tá aí pra você, Jorge Mateus. Ai, ai, duvido, viu? É paixão demais.
1: É demais.
0: Tá chegando também essa daqui especialmente pra todo mundo lá na Casa Nova, especialmente pro Armando, hoje é o dia dele, viu? Vamos que vamos, bora que bora. Escolhi Sistema Bruto porque, né? Bom, a gente lembra de Casa Nova, a gente já lembra de Expo Capitu e essa daqui tem todo o molho aí da festa do peão. Vamos lá.

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5: Que maravilha ter você de volta no Guia Astral. Chegamos à nossa última parte e a energia nos prepara para as mensagens finais do universo.
4: Capricórnio, Aquário, Peixes.
5: Capricórnio, valorize suas conquistas e a beleza da jornada. Flexibilidade é chave para seu crescimento. No amor, expresse sentimentos, fortaleça laços. Confie na intuição para guiar passos profissionais e transformar desafios. Sua cor da sorte é o ocre e o número da sorte é o 14.
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5: Aquário, foco na criatividade e novas conexões. Expanda horizontes, buscando ideias e amizades renovadoras. Emocionalmente, equilibre liberdade e intimidade. Compartilhe suas visões únicas, inspire e faça sua originalidade florescer. Sua cor da sorte é o violeta e o número da sorte é o 72.
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5: E Peixes, prepare-se para introspecção e sensibilidade. Sua intuição estará aguçada, te guiando por caminhos de cura. No amor, a empatia será sua maior aliada. Cuide da espiritualidade para ter clareza e paz. Abrace sua natureza sonhadora. Sua cor da sorte é o salmão e o número da sorte é o 39. Chegamos ao fim da nossa jornada. Que a reflexão e a inspiração continuem com você. Foi maravilhoso compartilhar este momento. Um beijo da Letícia Leal e até

É isso aí, quinta-feira maravilhosa. Hoje é dia de HBI Pizza, aqui no Encontro Marcado, o nosso date diário, bebê. E para participar tá muito fácil, é só dizer qual é o ingrediente de uma pizza que não pode faltar. Que basicamente é como se não fosse comer pizza direito. A Elivane acha que é a mussarela também. Ela já disse também que odeia o pimentão. Gente, eu já sou apaixonada, né? Pode contar também pra mim o que vocês não gostam de jeito nenhum. E ela pediu uma música bem especial aqui, Irmão da Lua, Amigo das Estrelas, oferecendo especialmente pro Júnior, pra Milena e também pra Grazi. Especialmente pra todos aqui na rádio. Vamos que vamos, bora, que essa é linda demais. Logo em seguida, pra não perder o costume, ainda tem a Luísa Martins com Tailândia pra vocês.

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6: Uma ótima para você que acompanha o Minuto Esportivo. É sempre um prazer estar aqui, trazendo as informações mais importantes e atualizadas do cenário esportivo mundial. Lineu Silva te acompanha. E já vamos de cara para as manchetes que movimentam o futebol europeu e os bastidores dos grandes clubes por lá. A Inter de Milão está bem próxima de um acordo com o zagueiro Trevoh Chalobah, jogador do Chelsea, segundo afirma um jornalista especializado. Enquanto isso, o Tottenham recusou uma oferta feita pelo Newcastle, pela possível venda do jovem talento Art Gray.
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6: A Inter de Milão, um dos clubes mais tradicionais e vitoriosos do futebol italiano, está de fato muito próxima de selar um acordo com o zagueiro Trevoh Chalobah. Chalobah, como sabemos, atua atualmente pelo Chelsea, um dos grandes nomes do futebol inglês. A informação sobre essa negociação, que pode ser uma das movimentações importantes desta janela de transferências, foi divulgada por um jornalista. A diretoria da Inter de Milão, que vem de uma campanha vitoriosa e recentemente conquistou o título da Série A, agora concentra seus maiores esforços em conseguir um acerto definitivo com o Chelsea. E agora sobre o noticiário que vem da Inglaterra. O Tottenham, outro grande clube inglês, recusou uma oferta substancial que recebeu do Newcastle, também um time importante da Premier League, pela venda do jovem jogador Art Gray. Gray, que é visto como um talento promissor e com grande potencial nos Spurs, era de fato um dos grandes alvos do Newcastle. O clube de Newcastle, por sua vez, tinha uma grande expectativa e esperava conseguir avançar de forma positiva nas negociações com seu rival, o Tottenham. No entanto, o Tottenham optou por não aceitar a proposta apresentada, demonstrando a intenção de manter o jogador em seu elenco e seguir contando com seu futebol.
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6: Nos encontramos muito em breve na próxima parte do programa, com mais novidades, análises e tudo que agita o mundo da bola. A gente volta já.
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galera da cidade aqui. Bom dia, bom dia, bom dia. Aqui é o Erto Dai, mandando um abraço aí pra vocês aí, pedindo aquela singela música. Manda pra nós aí, ó, que tiver jeito aí, três de Tumbiara. E mandar pra quem gostar da música pra vocês aí. E se for ter sorteio.

0: coloque eu no sorteio aí. Tchau, obrigado.
1: Hoje tem sorteio sim, viu? Tem HBI Pizza pra vocês e pra participar tá muito fácil. É só contar qual o ingrediente que não pode faltar na sua pizza. Pronto, aí já concorre. Tá chegando Racine Rafael pra vocês aqui na 98,3, programa Encontro Marcado.

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8: Cidade, são 10h20. Daqui a pouquinho já tem informativo 190 para vocês, então continue sintonizados na 98,3. Por enquanto, a Valéria hoje me contou que hoje é o aniversário do Armando e falou para mandar uma moda mais antiga. Eu escolhi uma que eu sou apaixonada, que é couro de boi com palmeira e biá. Essa música que é muito linda para quem ainda não ouviu, né? Tem um tempinho aí para prestar atenção na letra e mandar as felicitações aí pro Armando e um abraço para todo mundo aí na Casa Nova, toda a equipe, viu? Vamos que vamos, bora que bora.
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0: 10:24.
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3: Você está no Minuto News. Vamos direto para as manchetes que movimentam o cenário nacional e global. No meio político, a reunião de centrais com Alcolumbre terminou sem acordo sobre prazos. Na economia, a Ativos Capital projeta faturar 3,5 milhões com precatórios. E no Rio Grande do Sul, mais da metade dos domicílios em áreas afetadas pelas enchentes sofreram danos, segundo o IBGE.
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3: A reunião entre centrais sindicais e o presidente do Senado, Davi Alcolumbre, terminou sem um acordo de prazo. O encontro, que buscava definir um cronograma para diversas pautas, não avançou como esperado pelos participantes. Alcolumbre, contudo, se comprometeu a seguir um calendário de discussões. Este calendário será elaborado e debatido com a líder do governo no Senado, a senadora Tereza Leitão, do PT de Pernambuco. A expectativa é que as negociações sobre os termos e o tempo necessário para as pautas em questão continuem nos próximos dias, buscando um consenso entre as partes envolvidas no Legislativo Federal. No setor econômico, a Ativos Capital projeta um faturamento de 3,5 milhões com precatórios. A empresa, que passou por um processo de reestruturação estratégica, inicia agora um novo ciclo de crescimento no mercado. O objetivo é alcançar um salto significativo, com a meta de aumentar o faturamento em 2 milhões de reais. Este movimento da Ativos Capital reflete uma aposta na recuperação econômica e na demanda por soluções financeiras envolvendo precatórios, demonstrando um planejamento robusto para a expansão e consolidação no setor. A reestruturação visou otimizar as operações e impulsionar os resultados financeiros da companhia. E no sul do país, mais da metade dos domicílios em regiões do Rio Grande do Sul, as mais impactadas pelas enchentes de 2024, registraram algum tipo de dano. A informação é do Instituto Brasileiro de Geografia e Estatística, o IBGE. A pesquisa aponta que, do total de residências nessas áreas, uma parcela expressiva foi diretamente afetada pelas inundações. Os estragos variam desde perdas materiais parciais até a destruição completa, impactando a vida de milhares de famílias gaúchas. Os dados do IBGE reforçam a dimensão da tragédia e a necessidade de ações de recuperação e reconstrução nas regiões atingidas pela catástrofe natural.
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0: Cidade FM, agora são 10 horas e 31 minutinhos. Está começando para você um informativo 190. Bom dia, Lucas Araújo.
1: Bom dia, Mariana Mota.
0: Como estamos?
1: Ah, estamos sozinhos pelo jeito, né?
0: É.
1: Mas eu vou, né?
0: Tá um pouquinho, vou abaixar aqui.
1: Fala, Mariana, como é que você tá?
0: Ah, eu tô ótima. Tá sabendo que hoje tem sorteio aqui da Gabi Pizza?
1: Tem.
0: Pra participar, eu tô perguntando pro pessoal qual ingrediente não pode faltar de forma alguma na pizza. Qual que é o seu?
1: Eu gosto de milho.
0: Não pode faltar milho?
1: Nossa, eu...
0: Mas de todos os ingredientes, não pode faltar o milho.
1: Eu gosto de milho demais. Catupiry também acho bom demais.
0: Ah, então fechou, então.
1: Mas o milho, ele é tradicional.
0: Ele é o...
1: Mineiro, né? Mineiro é meio atrapalhado.
0: Assim, é
1: né?
0: Isso.
2: Será? Dia!
0: Bom dia. Olá, bom dia.
2: Bem,
0: vocês?
2: Bom. Então tá bom. Como é que foi o 190 hoje, dona?
3: Vamos lá,
2: porque
3: então.
2: Porque o futebol ontem foi traumático, hein? Foi emocionante, meu caro.
0: Loucura, assim. Né?
3: Pode. Você
2: pode falar?
3: É.
2: Pode. Aplicação de medidas administrativas ao Código de Trânsito na Rua Geraldo José Carneiro, bairro Primavera, um veículo não licenciado.
3: Exatamente.
2: Não é o seu, né?
3: Não, tá certinho. Licenciado, tudo. É, só não passou na vistoria, mas tá valendo.
4: Aplicação de medidas administrativas prevista no artigo é na rua Silviano Brandão, no bairro Brasil. Um veículo baixado, que é aqueles veículos de sucata, tá? Que tava andando.
2: Locomovendo.
4: É isso.
2: E o condutor não tinha CNH, tudo irregular.
4: Exatamente.
2: Tá certo. Tivemos um cumprimento de prisão na rua Josina de Paiva, no bairro Brasil.
4: E também tivemos uma ameaça na Avenida João Elias da Fonseca, no Nova Esperança. A vítima informou que o companheiro, com ela tem uma filha de 3 anos, ameaçou ela e a filha de morte. A vítima disse que ele estava sob efeito de

0: álcool e não sabe o motivo das ameaças. Devido a isso, ela compareceu na delegacia para registrar a ocorrência.
1: Opa! E ainda tivemos outro cumprimento de prisão na rua Travessa Geraldo Cândido de Oliveira, no bairro Paineiras.
0: E esse foi o nosso 190 de hoje.
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0: Volta amanhã.
1: Mais ou menos.
0: Nesse horário.
1: Aqui na cidade. Você vai pro intervalo pra gente voltar falando de Copa do Mundo?
2: É, foi o que eu imaginei. Pode ir então?
1: Pode ir.
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0: 10:38, perdão, viu? Não, a gente voltou pra sessão de esporte.
1: Atrapalhou a conversa aqui.
0: Foi mal, desculpa, peço perdão, quase que saiu alguma coisa de certo aí, porque a gente tava falando sobre o Kane, né?
1: É, não tá falando de futebol, a gente não fala nada errado.
2: Não é o Kane do filme da Barba, não, né?
0: Ah, é não, aí é o Kane, né?
2: É, mas tem que falar Kane, eu falo Kane, eu não sei.
1: E o apelido dele, sabe? Né? Que é, né?
0: Não.
1: Ixi, agora engasgue aqui. E o Kane? Eles falam, eu quem?
0: Ah, é, tipo.
1: Que é tempestade? Não, como furacão.
0: Ah,
1: é
0: tá.
1: O furacão
0: quem,
1: né? Porque é o Kane, eles falam, e o Kane? Que é inglês.
0: E aí vira em inglês.
1: Em inglês fica o Kane. E o outro é o Haaland, né? Que é o cometa.
0: É, verdade.
1: Vamos lá então, seus dados de ontem.
2: Bora lá, ontem, né? Tivemos a Inglaterra vencendo o RD Congo no finalzinho, né? Com dois gols de Harry Kane.
1: Tava 1-0
2: até. Congo até o 75 do segundo tempo.
1: Até no finzinho.
2: Tava 1-0 aí pro RD Congo aí, né? É República Dominicana, Congo?
1: Democrática.
2: Democrática do Congo. Então, eu tava torcendo pro Congo aqui, mas
1: não deu certo. O furacão foi lá e destruiu.
2: É. Ontem também. É, também tivemos um jogo aí, mas acho que até agora mais emblemático da Copa, né, Fernando? Uma virada
1: épica.
2: Top, né, da Bélgica aí sobre Senegal. Senegal até os 83, 84 segundo tempo, tava ganhando de 2-0 da Bélgica, já tava
1: 2-0.
2: Já tava dado como eliminado aí, então em menos de 10 minutos aí, contando com a prorrogação, os acréscimos e o tempo normal, né, a Bélgica empatou e foi pra prorrogação, e na prorrogação no finalzinho lá.
1: Finalzinho também, praticamente. Finalzinho,
2: último lance, né? O zagueiro lá foi cortar uma bola dentro da área, ela chutou o pé do cara, fez pênalti.
1: E ele ficou desolado, né, coitado?
2: Virou.
1: Ele ficou muito triste.
2: Eu acho que virou ali no, literalmente, no último.
1: A bacia das almas, como diria o profeta.
2: Rapaz, foi jogão.
1: Foi emocionante, né?
2: Eu achei que foi bom, porque eu tinha feito a aposta lá no negócio no Senegal. Aí a hora que faltava ali uns 10 minutos, eles fechou, né, a sessão e mandou o dinheiro e fez o Senegal perder. Eu falei, que mal. Agora, se fosse ao contrário também, eu tinha enrolado, né? Se
1: mas,
2: eu tinha apostado.
1: Mandou inteiro? Manda inteiro?
2: Manda, é certo. O valor que você aposta, né?
1: É como se você ganhasse.
2: É, ué, como se eu tivesse ganhado, porque eles tinham dado como encerrado o jogo, né? Como se não ia acontecer a virada.
0: Que era o tempo normal.
2: É
0: também,
2: a mesma coisa acontecesse caso a Bélgica virasse um tempo normal. Tá. Aí se estivesse encerrado e a Bélgica, que é o que você tivesse feito, né? A fezinha lá tivesse virado, você não ganharia, porque já tinha encerrado já. Então, é um tiro no escuro.
1: É.
2: Os Estados Unidos venceu, né, a Bósnia Herzegovina por 2-0.
1: Mais um grande resultado dos Estados Unidos, né? É, os dois times aí da casa, porque são três, na verdade, o Canadá, mas o Canadá parece que não está passando muito medo nas pessoas, não. Mas ontem eu vi alguns comentários, baixa o retorno aí para nós, por favor, Maria. É, como eu vi aí o comentário ontem, eles falando que duas equipes que podem surpreender nessa Copa seria aí México e Estados Unidos. E principalmente eu estava falando do México pelo estádio Azteca, né, que é um dos maiores aí da Copa, e que o mexicano é louco mesmo, então é um 12º jogador, que tá dando muita força aí pro México, e o México vem jogando bem, né,
2: e
1: o Brasil tem chance de pegar o México, né.
2: É, tem, né? Mas em tese, pós esse jogo aí das oitavas de final, o México não joga mais em casa, né? O próximo jogo seria nos Estados Unidos, né? Caso o México passe para as quartas de final. Mesmo assim, ainda terá
1: mesmo
2: o apoio da torcida,
1: mesmo
2: né?
1: Mesmo ele tendo ficado em primeiro,
2: né? É, não, o jogo agora vai ser em outro estado.
1: O Canadá
2: agora
1: perdeu o mando lá porque ele ficou em segundo, né? Então ele tá tendo que jogar nos Estados Unidos também. Eu acho que agora nas retas finais os jogos acontecem mais
2: nos Estados Unidos.
1: Sul-americano,
2: eu acho que vai ser.
1: Nos estádios.
2: Hoje às 16 horas tem Espanha enfrentando a Áustria, né? E às 20 horas tem esse jogo esperado aí, Portugal e Croácia. Ou Cristiano ou Modric vai dar adeus à Copa.
1: Copa do Mundo.
0: Eu tô chutando que o Portugal sai hoje, hein?
1: Eu não acredito, não.
3: É, eu também não.
2: Portugal cresce nesses jogos, assim.
1: Portugal tem um time muito bom. Eles ainda não engrenaram, mas é muito bom, cara. O meio de campo de Portugal é fenomenal.
2: Mas acho que é onde que atrapalha, né, Fernando? Acho que é muito holofote pra pouco espaço ali. É um querendo ser, não sei.
1: Mas a França
2: tem essa
1: tese isso também e tá jogando bem, né?
2: É, mas eu não sei. Os caras lá é mais humilde, às vezes, né?
1: Francês?
2: Portugal já não...
1: Loles,

0: aquele Olizeu.
1: Olize lá. O cara tá jogando, tá comendo a bola.
0: Tá comendo a bola, mas você viu, né? A entrevista dele perguntar pra ele a Argentina, ele falou Messi, perguntou outros lá, ele falou o Harry Kane, outro. E o Brasil, ah não, o Brasil não conhece ninguém, não. Uhum. Vamos, vai conhecer na final.
1: Pronto. Assim
0: vai conhecer a força do futebol brasileiro, esse sangue forte que corre nas nossas veias.
1: Uhum. É. Assim esperamos. Então, com os jogos de ontem, foi definido mais um jogo aí das oitavas de final, né? A Inglaterra vai receber o México e a Bélgica em Estados Unidos.
0: Será que os dois mandantes aí, os dois México e Estados Unidos, passam?
1: Uai, o México eu acho que tem uma forte chance, igual você disse, né, Fernando? Pela questão da torcida ali, né? Eles estão empolgados.
0: Esse ainda é na cidade do México.
1: Isso, esse aqui é, as oitavas é. Esse aí foi o comentarista da Casa TV que comentou, né? Caso o México passe para as quartas, ele não vai jogar mais em solo mexicano. Uhum. Então ele vai para os Estados Unidos, né?
0: Mas são dois confrontos aí.
1: Agora as oitavas em si estão sendo feitas aí com jogaços, né? Literalmente.
0: O pessoal poderia achar que Inglaterra e Bélgica, antes da Copa começar, seriam favoritos. Mas pelo que vem jogando hoje, eu acho até que Estados Unidos e México têm jogado mais.
1: Justamente.
0: Vamos ver então, né? Então já tem, recapitula pra nós aí.
1: Bora lá, no sábado, dia 4/7, né? Já tem dois jogos já definidos. Canadá enfrentando Marrocos às 2h e às 18h, Paraguai e França.
0: Eita, nossa.
1: Esse daqui vai...
0: Espero que essa França seja um cavalo paraguaio.
1: E que o Paraguai...
0: Arranca, mas na reta final...
2: É demais.
1: E no domingo, dia 5/7, né? A seleção brasileira entra em campo às 17h contra a Noruega e às 21h, México enfrentando a Inglaterra.
0: Dois jogos também.
1: Jogaços, né? Lembrando que aqui é o adversário do Brasil, correto?
0: Sim.
1: Né?
0: Então o Brasil,
1: caso o Brasil passe, ele pega o México ou a Inglaterra. Aí na segunda-feira já está definido também um dos jogos, né? Às 21h, a Bélgica enfrenta os Estados Unidos. O das 4h ainda não foi definido, provavelmente define hoje, né?
0: Que hora que é Estados Unidos e Bélgica?
1: Vai ser às 21h. O próximo.
0: Então, jogar à tarde.
1: Isso, e os outros
0: agora,
1: ainda
0: nas
1: vai.
0: Nas oitavas são dois jogos por dia.
1: Isso, nas oitavas de final são dois jogos por dia. Nas quartas de final, um jogo por dia. Nas semifinais, um por dia, que são só dois dias, né? E a grande finalíssima aí tem a disputa do terceiro lugar, dia 18/7, né? Às 18h, e a final é no dia 19/7, às 14h.
2: Vai dar Brasil e Marrocos
1: na final. Ih, aí você viajou, não tem como não, né? Não, Marrocos não é do trajeto do Brasil, não.
0: Por isso aí.
1: Não, mas
0: final,
1: eu.
0: Final pode.
1: Lógico que não, Fernando.
0: É que é isso, ele não é do trajeto do Brasil, não vai enfrentar o Brasil, ele pode chegar no final.
1: Né? Não, porque aqui, ó.
0: O Brasil aí, pode.
1: Tem a chance?
0: Tem.
1: Eu tinha tirado uma foto, eu achei que não.
0: Pode.
1: O chaveamento lá.
2: De lado, lado de cá.
1: Eu não lembro.
2: Então, se Marrocos estiver do lado de cá.
3: Acho que quando chegar no final, você pode topar qualquer um daqueles outros do grupo, né?
0: Do outro lado.
1: É do outro lado.
0: Porque, por exemplo, Brasil e Argentina, se eles forem chegando, eles chegam na semifinal. Então não tem como Brasil e Argentina fazer final. Uhum. A França, se for chegando e o Brasil for chegando, só encontra na final. Porque igual o Lucas mostrou ontem, os quadradinhos lá, as chavezinhas, tem uma chave de cá e a chave de lá. Aí vai cruzando aqui, vai passando, então vai definir essa chave, quem vai ser.
1: Não tá certo, o Marrocos é de cá.
0: Do lado da França.
1: Isso, é onde que é a dificuldade. O Brasil só não pega numa final, caso seja na final,
0: Argentina.
1: México, Argentina, que são os que estão do lado ali, né? Inglaterra, Austrália,
0: esse povo chegar,
1: Bélgica, Suíça, Argélia, então esses aí o Brasil não pega. Agora do outro lado aí já pode pegar França, Canadá, Marrocos, Paraguai, Espanha.
2: Uhum.
1: Isso aqui é na possível final. Portugal, Croácia, então.
0: Você achou que a chave ficou mais forte?
1: Eu acho que o lado daqui tá mais complicado. O Brasil, acho que ele tem. Não, o Brasil acho que ele tem mais facilidade, no meu ver. Acho que o outro lado é mais complicado.
0: Com Espanha, Portugal, França.
1: É os que é considerado aí.
2: Tá de lá?
0: Tá.
2: Ah, coisa boa.
1: Do nosso?
0: A França a gente só pega final.
1: Não possível final.
2: Tá ótimo, que isso.
0: Na pegada pelo caminho era mais fácil nós
2: ficar
0: pelo caminho.

0: A gente então... perdendo a final vai ser péssimo, mas pelo menos é a final, né?
1: Mas a gente passando aqui, a gente pode ter uma Brasil e Inglaterra nas quartas.
0: Eu quero que quem vai...
2: Eu tenho muito medo da Inglaterra.
1: É,
2: nem da Croácia mais. A Croácia tá também... É igual a Bélgica, eu acho que ela já foi.
0: Inglaterra só tá tendo o Kane mesmo, então...
1: Só tá tendo o Kane.
0: É só marcar... É, foi igual um meme que eu vi hoje, né? É assim... É, a Argentina só tem o Messi, o Brasil só tem o Vini, né? A Noruega só tem o Haaland, então tem que marcar esses caras. Aí chega na França, fala, aí a gente marca outro dia pra jogar.
2: Tem 15, não é só os 11 não, ainda tem no banco ali.
0: Esse é o problema.
2: Igual do E. Tinha um irmão do E jogando pela Costa do Marfim.
1: Costa do Marfim.
2: E é bom de bola o cara.
1: Muito, não, o time da Costa do Marfim, esse é muito bom.
2: Ele escolheu jogar pela Costa do Marfim, o outro do E, que é o mais famoso. Mais
1: foi
2: novo,
1: pra França.
2: Foi pra França, né?
1: Sem vergonha.
2: Dois do E.
1: O Haaland também, ele é inglês, você sabia, né? O Haaland, ele foi nascido, ele nasceu na Inglaterra, mas se naturalizou norueguês. Eles fizeram até o esboço lá, o Olise também, o Olise da França, ele também nasceu na Inglaterra.
2: Nasceu, nem podia escolher.
3: Tem outro na Noruega também que é da Inglaterra.
2: É que é o lugar?
1: É, eles só fizeram um esboço aí de que poderia ser o ataque da Inglaterra com Haaland, Olise e Harry Kane. Pensa.
0: Loucura.
1: Você tá louco.
0: Mas Deus faz as
2: coisas.
0: Tem
2: até um nome pra isso aí, eu esqueci. Estão falando, são os jogadores que poderiam estar defendendo uma seleção e estão na outra.
1: Na outra, né?
2: Tem um nome aí, quem souber aí depois fala pra nós.
3: Só tem algo pra dizer.
2: Então diga, para sempre.
3: Domingo vocês assistam o jogo e depois vocês me contam assim, porque eu não vou assistir.
0: Eu também tô morrendo de medo de assistir dar um piripaque.
1: Maravilha.
0: De verdade, eu já tô tendo ansiedade. Eu passei mal ontem de ansiedade olhando o vídeo do Haaland.
2: Não.
0: Parece engraçado.
2: E o Haaland?
0: Tô mentindo.
2: Tá cheio de elogio pro Brasil. Diz que já saiu, né? Que o Brasil vai eliminar. Que o Brasil é muito mais forte.
0: Ele é um debochado mentiroso, viu? Não acredito em. Não acredito em loiro.
2: Eu acho que ele respeita o Brasil, sim, mas em qualquer jogo, igual a gente fala.
1: Não, é artimanha ali, né?
0: Ele não quer receber a revolta do brasileiro. O brasileiro é louco.
1: Se ganhar, aí eles usam a desculpa de que eles não menosprezaram. E se perder, eles usaram, vão usar que a todo momento.
2: Então
3: sabia que era.
1: Mas
2: igual o japonês, hein, que foi conversar merda, tomou.
1: Mas e o treinador da Noruega também que falou merda?
2: O que ele falou?
1: Você não viu nada? Ele fez uma pré-eleição, pré-jogo ali, pós-jogo, falando, né, que eles tiveram feito história, que eles não tinham obrigação de mais nada, que eles já tinham entrado pra história depois de 28 anos. E ao final ele falou, Carlo Ancelotti.
0: Tô chegando.
1: Pode esperar que a gente. Como é que é? Tô chegando?
0: É, tipo isso, tô chegando. Mandou um recado pra ele.
1: Acho que eu entendi, vamos te pegar.
0: Mas eu sei por que ele falou isso. Porque o Ancelotti tinha falado antes, né? Que aí perguntaram sobre o negócio lá de jogar com o Brasil. Mas que tinha que esperar que eles tinham que passar primeiro pelo Congo. Pra depois falar. Então, assim, meio que o Ancelotti começou a briga.
2: Não, mas
3: não vai mexer não, gente.
2: Foi Inglaterra.
0: É, não, foi o Congo não. Quem que jogou contra... Contra a Noruega mesmo, foi?
2: Costa do Marfim.
0: Costa do Marfim, isso. Falou, não, não vou falar sobre a Noruega que eles têm que passar primeiro pela Costa do Marfim. Aí, então, tipo assim.
1: Mas eu não achei que foi uma coisa muito ofensiva.
0: Ah, é assim?
1: Não, aí tem que passar primeiro. É um jogo, o jogo é jogado.
2: Inclusive, respeitando também a Costa do Marfim.
1: É um jogo ali que é 11 contra 11.
2: Uma cutucadinha, né, Mari?
1: Mas tem.
0: Foi, gente, não adianta. Foi uma cutucada das boas, né?
1: Mas agora ele falou, né? Que Ancelotti, vou te pegar. Eu entendi, vou te pegar.
0: Eita, nós.
2: Olha aqui.
0: É a galera do avião.
2: O que é que deu ontem aí nos parpites?
0: Então, né? Vamos lá. Lucas chutou que seria Inglaterra, Senegal e os Estados Unidos que passariam para essa próxima fase.
1: Errei.
0: O Fernando, Inglaterra, Bélgica e Estados Unidos. Ou seja, o campeão de ontem foi Fernando de Ângeles.
3: Não, eu só falei com você. Em questão da Senegal e Bélgica, falei que eu acho que quem era a Bélgica.
2: E hoje? Que tem? Fala de
1: hoje é Espanha.
3: Hoje
0: é
3: amanhã.
0: Amanhã
3: Argentina.
0: Hoje tem Espanha. Espanha passa.
1: Hoje
0: né?
1: Tem Espanha versus a Áustria. Espanha passa.
0: Espanha com certeza.
1: E Portugal versus Croácia. Eu vou apostar na Croácia.
2: Vou apostar na Croácia
0: também.
1: Eu acho que.
2: Então, Espanha e Croácia, Mari.
1: Croácia é um time muito carrascudo, né? O Portugal pode ter o talento,
0: Fernando,
1: mas a Croácia já tem mais a garra.
0: E...

0: Portugal.
1: Meu
2: domingo. E tem um da meia-noite, quer apostar nele também? Ou vai contar pra amanhã?
0: Vamos,
2: faz ordem aí. Suíça enfrenta a Argélia hoje na madrugada, né? À meia-noite.
0: Suíça, né?
2: É, Suíça passa.
0: Vocês vão achar a mesma coisa?
3: Né? Eu vou também com
0: o Lucas.
4: Suíça?
0: Também vou na Suíça. Então, é isso. Basicamente aqui, né, a gente tá brigando pelo Portugal e a Croácia.
4: É, entre Portugal e Croácia.
3: Caso que a Argentina
2: é Argentina, né, amanhã, 19 horas. 19 horas.
0: E é isso.
3: Cabo Verde, aí eu sou Cabo Verde.
4: Aí você já vai começar amanhã, né, as comemorações. Você vai trabalhar sábado. Você tem que esquecer isso, não, né? É, forgou esse dia tudo, agora amanhã. Sábado agora, né, Mariana? Seu Lucas.
0: Eita.
4: Chupando chiclete.
0: Ah, é? Nós vai estar liberado, sábado, eu e Lucas? Eu ainda não acostumei com isso aí. Eu ainda não acostumei com essa nova metodologia muito linda, maravilhosa. Esse patrão nosso é incrível, né, Lucas? Não
2: é
0: não?
2: Ele é bom.
0: Ah, essa já folgava assim antes, não? Então tá.
2: Ele
0: bom.
2: É bom.
4: Não, mas
2: verdade.
4: Tu vai folgar mais ainda.
0: Vai folgar mais, hein? Vai. Não, olha só que
2: ele
0: coisa
2: é
0: boa, gente.
4: Aqui, ó, aí o Rodízio. Não, depois
0: não
4: discute.
0: É, não vai discutir ao vivo.
2: Vamos lá, só responde uma coisinha. Por que que os pássaros voam pro sul no inverno?
0: Que bobo.
2: É uma filosofia aí séria, bem. É sério mesmo. Por quê? É uma coisa da natureza. Por que eles
0: voam?
2: Né? Por que eles voam para o sul no inverno? Ninguém sabe?
4: Não, porque eles estão no norte. É porque se vocês tivessem com o sul, não tinha jeito de voar.
2: Não, é porque se vocês forem andando, demora pra porra aí. Vambora, tchau.
4: Ai, ai. Não é todo pássaro que voa, não, hein?
0: Eita, é mesmo.
5: As galinhas não conta, não, hein?
4: Olha qual galinha que você tá falando?
5: Os pássaros.
0: Tem galinha que voa, né? Sim, viu? Eu vou ficando por aqui e volto daqui a pouquinho com o melhor do sertanejo.
2: Olha, como é que chama o cara que inventou a bússola?
0: A bússola? Não faço a mínima ideia.
2: O que aconteceu com ele, com o cara que inventou a bússola?
0: Ele tava perdido.
2: Não, ele ficou se achando.
4: Tá cheio de graça hoje, hein, Mariana? Você tá sentindo?
0: Não, pelo amor de Deus, viu? Essa foi boa. Não vou mentir, não. Essa foi boa. Esse momento esportivo volta pra você amanhã, mais ou menos no mesmo horário. Eu volto já com o melhor do sertanejo, 10 horas e 56 minutinhos.
6: 10h56.
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É isso aí, tô de volta com você aqui na 98. O rapaz do céu, vocês viram que deu um rouquidão aqui agora? Fiquei preocupada com a minha voz, viu? Eita, nós, vamos jogando bênção aí, que eu preocupei agora. Vamos que vamos, bora que bora. Olha só, pessoal, hoje tem sorteio pra vocês da Gabei Pizza. E pra participar, é só me contar qual o ingrediente que não pode faltar na sua pizza. É, a gente não precisa pensar na massa, tá, pessoal? Pensa na mussarela. Inclusive, a Luzia Mendes disse que pra ela não pode faltar a azeitona. Eu também concordo que dá um gostinho a mais, né? Então, vamos que vamos, bora que bora, que tá chegando o cliente preferencial aqui pra vocês, com Jorge Henrique e Rodrigo. Um abraço pra Sheila, pro Vitor, pra Délia, pra Celina Diniz, pra Ilka, pra Lelê, pra Joana, pra Daiane Pinhal, pra Adriângela, pra Vosmalê, pra Luísa, pra Valéria Mendes, um beijo, a Rosa Maria Ribas, a Adriana, a Joana, a Isa, a Vera Lúcia, muita gente. Elivane, um beijo pra você também, querida.

0: Flor, aqui é a Vanessa.
1: E aqui é o Henrique Matos.
0: E nós estamos aqui na Cidade FM.
1: Nós estamos aqui para apresentar o nosso primeiro trabalho, né, Vanessa?
0: É isso aí, a música 12º mês. Vem curtir com a gente.

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0: É isso aí, tô de volta com você na 98,3, 11 horas e 21 minutinhos. Mandar um grande abraço especial aí pro Juninho. Ele é o Júnior Eletricista, que tá ouvindo a programação lá no Boa Vista, na obra, e também queria pedir uma música aí especial do Leandro e Leonardo, É Por Você Que Canto, oferecer para a esposa Elivane e também para as filhas Graziele e Milena. Ele disse que o que não pode faltar na pizza é a calabresa. Eu gostei também que a Isa acabou de falar aqui que o que não pode faltar é a farinha. Faz sentido demais, né? Um beijo para vocês, vamos que vamos, que essa é linda demais. Pra você que tá sintonizando agora pra participar do sorteio da HBI, é bem fácil assim. Tô travando aqui demais, viu, gente? Foi mal. É só você mandar pra mim qual o ingrediente não pode faltar na pizza e pronto.
1: Este seu

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São 11 horas e 36 minutinhos. Acabou de virar, viu? Manda um abraço especial pra Marilei, pro Caetano também, pra Genilce, que é sempre um carinho maravilhoso. Genilce, um beijo pra você, minha linda. Um alô pra Joana também, o Osmar Lambreta. A Suelen disse que não pode faltar massa na pizza, tá certo, viu? Eu concordo. E olha só, pessoal, hoje para participar desse sorteio incrível da HBI Pizza, é só você dizer qual ingrediente que não pode faltar na pizza. Mas pode ser qualquer um, tá? A Luzia Mendes falou que era azeitona, muita gente tá dizendo que não pode faltar mussarela. Escolhe um aí que para você é essencial e responda pra gente. Pode ser pelo WhatsApp, que é o 996330983, ou pelo telefone fixo 3281-5800. Vamos de rainha? Tá chegando Marília Mendonça para vocês com Alô Porteiro.

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3: Opa, e aí, tá sabendo da boa? Hoje tem pra vocês a HBI Pizza. Isso mesmo, e pra participar tá incrível, viu? É só dizer qual é o ingrediente que não pode faltar em uma pizza pra você. Inclusive, vamos ver aqui o que o pessoal tá falando, ó. A Silvia disse que não pode faltar o orégano. Realmente, parece que pizza sem orégano não é pizza, né? Um grande abraço pra Marina Rocha, ela disse que é indispensável a massa. Realmente, não tem como, né, Marina? Um beijo pra você. Ela pediu uma cadeira cativa de Zé Neto e Cristiano, que vai passar agora pra gente. A Maria Vitalina acha que é a calabresa e o cheddar. É bom demais, hein? Rapaz, tô falando aqui, já tá dando uma fome, uma água na boca. Você tá doido, hein? Vamos que vamos, Zé Neto e Cristiano. Essa aqui é de boa demais, rapaz. Cadeira cativa pra vocês. Vem pedir a sua preferida também. Ainda tem um embaixador Gustavo Lima pra vocês logo em seguida.

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6: Cidade, 12 horas e 3 minutinhos, tá chegando pra você, Excesso e Falta com Henrique e Juliano. Essa é linda demais.

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6: Alô, galera ligada no Minuto Esportivo. O nosso programa está no ar, trazendo as informações mais quentes do universo esportivo direto para você. Seja muito bem-vindo. E começando com o que movimenta as rodas de conversa, as manchetes que se destacam nesse momento são: o volante Casemiro está em baixa e houve cobranças na seleção brasileira, às vésperas de um confronto importante contra a Noruega. Em seguida, o Flamengo autoriza a permanência de Lucas Paquetá na seleção, mas o meia tem pouquíssimas chances de voltar a jogar nesta Copa do Mundo.
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6: A situação do volante Casemiro na seleção brasileira continua sendo um dos principais tópicos de discussão. O jogador, que não tem feito uma grande Copa do Mundo, está sendo alvo de cobranças e grandes críticas por parte da torcida. Essa pressão chega justamente antes do próximo desafio da seleção brasileira, que enfrentará a Noruega em seu compromisso. A torcida tem demonstrado insatisfação com o desempenho do volante, e a expectativa é grande para ver como o atleta reagirá a essa fase de menor rendimento e as críticas recebidas. Passando para outra notícia que merece nossa atenção. O Flamengo, por sua vez, demonstrou total apoio ao seu atleta Lucas Paquetá, autorizando a permanência do meia na seleção brasileira. O clube rubro-negro mantém um suporte completo ao tratamento do jogador. A recuperação de uma grave lesão no joelho de Paquetá está sendo tratada com muita cautela pela equipe médica da seleção. Mesmo com todo o tratamento e apoio, as chances de Lucas Paquetá retornar para jogar ainda nesta Copa do Mundo são consideradas muito pequenas. A prioridade prioridade é a recuperação total do atleta, pensando em sua saúde a longo prazo.
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6: Agradecemos a sua audiência e companhia. Até a próxima.
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7: É isso aí, tô de volta com você na 98,3. Mandar um abraço especial pra Joana, que tá sempre participando com a gente aqui. Esses ouvintes que são mais assíduos, né? Um alô aí pro Valmir Leandro também. Ele disse que o que acha que não pode faltar em uma pizza é a azeitona. Ela é tipo a cereja do bolo, né? Pizza sem azeitona não pode. E pediu ainda para trocar a música do Henrique Juliano, Romântico. A gente vai passar logo em seguida da primeira deste bloco. Viva Valmir, um grande abraço para você. Um alô também para a Ilka, que também acha que não pode faltar azeitona. Muita gente falando azeitona, a mussarela, tem gente falando a massa, que é bem óbvio, né? Realmente não pode faltar. Vamos que vamos, então? Grande abraço para Ana Cláudia. Ela disse que não pode faltar o queijo de jeito nenhum. Vamos lá então, hein? Tá chegando pra vocês uma música que eu selecionei aqui agora, que eu tenho muito carinho por ela, principalmente pela cantora, né? A Paula Fernandes tá chegando com Quem É? Essa é linda demais. E pra você que tá sintonizando agora na 98,3, hoje tem sorteio da HBI Pizza. E você precisa responder qual ingrediente não pode faltar. Conta aqui pra mim.

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0: É isso aí, tô de volta com você na 98,3. Manda um abraço pra Regiane Sintra também. Um grande abraço aí, deixa eu ver. A Silva Aparecida tá mandando um alô pra amiga Caroline. Uma boa tarde também especial pra nossa querida, que ainda não tem o nome salvo aqui, deixa eu ver aqui o nomezinho. A Rayane. Rayane, um abraço pra você. A Sheila também, um grande abraço. A Cleidmar também, um alô especial, hein? Ela mandou um áudio aqui pra gente, vamos ouvir.
1: Oi, Mariana, tudo bem? O meu palpite aí, eu acho que é a mussarela e o orégano. O orégano também dá um tom bem legal na pizza, tá? Aqui é a Cleidmar na Fazenda Palmares, quero participar do sorteio.
0: Grande abraço pra você, já tá participando, inclusive pra quem tá sintonizando agora. Hoje, pra participar do sorteio da HB Pizza, é só me contar qual ingrediente não pode faltar na sua pizza. E pronto, aí vocês já concorrem, mas é os últimos instantes, tá, pessoal? Participa agora, porque não tem tempo mais. Pode ser pelo WhatsApp, que é o 996330983. A Elizabeth Ribeiro também tá chegando por aqui, foi na hora certa, viu? Porque a Cleidmar também pediu a minha música especial aqui, e teve também mais uma outra querida, né? Mas eu vou oferecer especialmente aí pra Maria Vitalina, pra Marilei, deixa eu ver quem foi a outra querida que pediu aqui. A Vosmalene chegando por aqui também, a Silva Aparecida, ela tinha pedido também, viu? Um grande abraço pra todos vocês que gostam da minha música. A Regiana Sintra também mandou um áudio bem bacana aqui pra gente. Hoje é aniversário dela, um beijo pra você, viu? Tudo de bom sempre. E ela mandou um áudio aqui especial

0: Eu também, vamos ouvir.
1: Oi, Mari, boa tarde, joia. Mari, o ingrediente principal que não pode faltar na pizza em nada nessa vida é o amor. Com amor, a gente vence tudo, né? Uma pitadinha de amor muda o sabor. Seja na pizza, seja na vida, seja no que for, né? Não pode faltar amor. Tudo que você faz com amor fica mais gostoso.

0: E que é isso, Rio de Janeiro?
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2: E aí, plugado? Andressa Pires aqui, com novidade que vai te surpreender. Finlândia, desliga a rede fixa de telefone depois de 150 anos.
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2: É isso mesmo. A Finlândia, berço da Nokia, acaba de desligar sua rede telefônica fixa, que existia por incríveis 150 anos. Imagina, mais de um século e meio de história. Um marco e tanto. Eles estão substituindo as antigas redes de cobre por uma tecnologia bem mais moderna, os cabos de fibra ótica. Essa mudança garante um salto enorme em qualidade e velocidade de conexão para todo mundo por lá. A Finlândia, aliás, é o país mais recente a fazer essa transição gigante. Essa decisão mostra como a tecnologia avança rápido e como a gente precisa se adaptar a essas inovações, né? É o fim de uma era de comunicação tradicional e o começo de uma nova fase, com muito mais velocidade e conexão para todo mundo. É a modernidade transformando nossa forma de se comunicar. Demais, né? O Plugado não para. Daqui a pouco a gente volta com mais novidades para você.
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0: É isso aí, chegamos ao último bloco aqui do Encontro Marcado de hoje, nosso date diário, bebê. Agradecer mais uma vez as participações. Pessoal, hoje teve tanta participação que era difícil conseguir responder todo mundo ou atender todos os pedidos, viu? Muitas participações mesmo, vocês são incríveis. Eita nós, hein? Vamos que vamos então? Olha só, antes de chegarmos aqui ao ponto crucial da nossa programação, quero dar alguns recadinhos para vocês. O primeiro é o convite especial, festa em honra e louvor ao Divino Pai Eterno, que vai acontecer entre 2 a 5 de julho, nessa quinta, sexta e sábado. É isso mesmo, vai ter leilão, comidas típicas, forró, shows de prêmios. E na sexta-feira tem um show dançante com a Natália Vieira. É um showzaço, viu, pessoal? Não pode perder. No domingo também tem um grandioso almoço. O cardápio é arroz branco, feijão, carne de porco, mandioca e escondidinho de frango. É isso mesmo, essa é a festa em honra e louvor ao Divino Pai Eterno do dia 2 a 5 de julho. E agora tem um outro recadinho muito bom, tá? 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É o sorteio de uma mesa para 4 pessoas para esse evento que vai ser maravilhoso demais. No dia 11 de julho, a partir das 22 horas. E agora a gente chega naquele momento que a gente descobre quem foi o sortudo ou a grande sortuda de hoje. Hoje tinha esse sorteio incrível para vocês da HBE Pizza, deixando aqui a nossa quinta-feira ainda melhor, né? Que rufem os tambores. Parabéns para a participação de número 32. Foi ela, Isa. Pode retirar o seu cupom aqui na Cidade FM, viu, Isa? Um grande abraço. E ela disse que o que não podia faltar na pizza era a farinha, viu, gente? Tá certo, né? Errada não tá. E vamos que vamos, bora que bora, viu, pessoal? Mandar mais uma vez as minhas felicitações, né, pra querida Regiane, que tá aniversariando hoje. Eu torci por você, viu? A gente não pode não, mas eu estava torcendo para que você ganhasse. A Isa é que acabou sendo a contemplada. Um grande abraço aí também pro Wider Moura. Ele pediu pra oferecer uma música pra namorada dele, a Célia. É aniversariante do dia também. Ele pediu qualquer uma aqui do cantor Leonardo, uma mais romântica, né? Mando pra você logo em sequência, porque tá chegando. Na verdade, essa aqui também é muito boa, né? Segundo o Amor da Sua Vida, com Marília Mendonça. Mas em seguida, seu pedido aí do Leonardo tá na sequência, tá bom?
1: Coração.
0: Eu vou ficando por aqui. Volto amanhã, mais ou menos no mesmo horário ali das 9.
1: Debaixo do.
0: Fiquem com Deus e até a próxima. Tchau, tchau. Fui.

0: 12:59.
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7: E aí, galera do esporte, sejam muito bem-vindos ao seu Minuto Esportivo. A gente chega junto para trazer o que rolou de mais importante no mundo da bola. E olha, tem muita coisa pra gente falar. Duas partidas importantes da fase de 16avos da Copa do Mundo agitaram o cenário do futebol. E o centroavante Harry Kane brilhou intensamente ao decidir a vitória da Inglaterra contra a República Democrática do Congo, praticamente sozinho.
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7: Começando pela Copa do Mundo. Tivemos a disputa de duas partidas cruciais pela fase de 16avos do torneio. Esses jogos definiram os próximos passos das seleções no campeonato, colocando ainda mais emoção na briga pelo título. Os confrontos foram intensos, com equipes buscando a classificação a todo custo, mostrando a força e a garra de cada elenco em campo. A fase eliminatória sempre traz essa adrenalina extra, e não foi diferente para esses duelos que prenderam a atenção dos torcedores. E falando em brilho individual, o craque Harry Kane foi o grande nome da partida entre Inglaterra e República Democrática do Congo. O centroavante inglês mostrou toda a sua capacidade e faro de gol, sendo decisivo para a vitória de sua equipe. Ele conseguiu praticamente sozinho desequilibrar o jogo e garantir o resultado positivo para a Inglaterra, que segue forte na competição. Uma atuação de gala que demonstra a importância de ter um jogador com essa estrela e poder de decisão em momentos-chave de um confronto tão disputado. A torcida inglesa com certeza vibrou muito com a performance do seu camisa 9, que se superou e entregou um espetáculo em campo.
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7: É isso, galera. Com essas informações, a gente fecha esta parte do Minuto Esportivo. Fique ligado na programação da rádio, que já já a gente volta com mais do nosso programa.
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4: Cidade, 13 horas, 9 minutinhos.

tarde. Tudo certo por aí, gente? Por aqui tudo ótimo, começando mais uma edição do nosso Voo Livre, trazendo pra você o melhor da música, o melhor conteúdo, as melhores informações você encontra aqui na 98,3. Sou Lucas Araújo, chegando pra fazer companhia pra você até às 16 horas desta quinta-feira abençoada, né? Tá quase, viu? Quase chegando a sexta-feira. Maravilha, o pessoal tá animado por aqui, o WhatsApp já tá bombando e o convite é pra você que ainda não participou. Manda aqui no zap pelo 34996330983. Obliga no fixo 3281-5800. Começando mais uma edição do nosso Voo Livre. Já começando com tudo, com o Jorge Matheus na sequência. Abraço especial pra você que tá no comércio local, tá em casa, tá ouvindo no som do carro, tá trabalhando, ligadinho na 98,3. Bora vingar o dia? Bora que bora, que ó, a metade do dia já foi, viu? Agora falta só mais um pouquinho, ó. Dia 2 de julho, 13 horas 10 minutinhos. Esse é o nosso Voo Livre, alçando voos nesta tarde de quinta-feira.

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5: E aí, galera da rádio, André Safiri chegando com toda a energia que você já conhece pra gente agitar essa sintonia juntos aqui no Drops News. Bora sintonizar nas novidades que estão bombando no universo da música, porque o papo tá quente demais.
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5: Olha só essa que movimentou a web. Os fãs brasileiros do grupo de K-pop ATEEZ estão em peso protestando. O motivo? A faixa Bad foi divulgada com influências do funk brasileiro, mas a galera não curtiu o jeito que a coisa foi levada. Estão cobrando respeito e um posicionamento da KQ Entertainment, a agência do grupo. A comunidade de fãs está unida, exigindo que o funk seja reconhecido e respeitado da forma certa, sem estereótipos. É a voz da galera brasileira mostrando a força do nosso ritmo e a paixão dos fãs que querem ver K-pop e funk caminhando juntos, mas com muito respeito e originalidade. Um alerta importante pro mundo da música internacional, hein? Fiquem ligados por aí, porque ainda tem muito mais pra rolar. Já já eu volto com mais no Drops News.
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O Marquinhos, Juliana, Matheus, todo mundo ouvindo a gente. Grande abraço lá pra JM, viu? Então, pra você que quer participar, quer sintonizar, já começa mandando aqui, Lucas, eu quero, para a gente já colocar seu nome no sorteio, que é daqui a pouquinho, 3h40, 3h45, combinado? Tô te esperando, viu? Manda aqui no zap pelo 34996-330983, ou liga no fixo, 3281-5800. E agora um recadinho importantíssimo pra você. Amanhã, sexta-feira, dia 3/7, é o famoso sextou, né? E sextou também é dia de informação. Amanhã a Cidade FM e eu também vamos estar recebendo aqui nos estúdios a Patrícia e o Cristiano, lá da Aquara Lavanderia e Self Service. Lavanderia Self Service, né? Não tem um E não, viu, gente? Eu inventei, tá bom? É Lavanderia Self Service. Então, pra você que quer se informar mais sobre o funcionamento de uma lavanderia que chegou pra diferenciar, pra literalmente modernizar Tupaciguara, então fica ligadinho amanhã, 14h, a Patrícia e o Cristiano vai estar aqui nos estúdios para esclarecer suas dúvidas de como funciona. Uma dúvida que eu tenho bastante, viu, gente? Tem que levar sabão na lavanderia? Será? Pois é, amanhã vamos estar esclarecendo pra você, beleza? Então não fica fora dessa, já tá lá no Instagram da Cidade FM. Amanhã tem presença ilustre aqui da Patrícia e do Cristiano, da Aquara Lavanderia Self Service, pra falar pra vocês de tudo, o bastidor, como foi o projeto, como foi ali, ó, pôr a mão na massa e como tá sendo agora, usufruir, entregar pra Tupaciguara uma lavanderia moderna, equipada, top, gente. Eu tive lá, a Cidade FM teve lá, a gente fez fotos, tem o vídeo lá no Instagram já da Cidade FM, pra vocês verem um pouquinho do bastidor, que amanhã tem um vídeo oficial aí com a entrevista do casal, combinado? Então, Cidade FM sempre prestigiando o comércio local e os novos empreendedores que empreendem na cidade de Tupaciguara. Então, um grande abraço, Patrícia, Cristiano, estão ouvindo a gente. E quero mandar abraço também para os vizinhos lá, né? Alô, Marildinha! Abraço para Marilda, para Lolita e para Francis Meire. Voltou, né, Fran? Abraço, viu? Oi, Lucas, nós queremos. Eu sei que vocês querem, gente. Eu vou pôr vocês no sorteio, tá bom? Abraço pra vocês, quem não quer um pastelzinho, né? Na quinta-feira dessa. E pediu moda ainda, Bruno Rosa e Murilo Huff, atriz demais, vambora. Chegando pra você, o Guilherme, rodando bocas na sequência, tem Murilo Huff e Bruno Rosa na Cidade FM, sua melhor sintonia.

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5: Você está no Minuto News e vamos direto para as manchetes do dia. Pesquisa eleitoral em Alagoas aponta Lula com 54% dos votos em um possível segundo turno contra Flávio, que registra 37%. No cenário econômico, as duplicatas escriturais iniciam fase de produção assistida, prometendo revolucionar o acesso a crédito para empresas. E no agronegócio, o Plano Safra 2026-2027. A redução de juros tem impacto limitado sem uma solução para o endividamento do produtor rural.
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5: Começando com a política, uma nova pesquisa de intenção de votos divulgada para o estado de Alagoas revela um cenário eleitoral para um eventual segundo turno. O levantamento indica que o presidente Lula alcançaria 54% das preferências do eleitorado. Seu adversário, Flávio, aparece com 37% das intenções de voto. Estes números delineiam um panorama político local significativo, com a disputa eleitoral se mostrando definida neste estado. A pesquisa reflete o atual posicionamento dos eleitores alagoanos frente aos candidatos, indicando um favoritismo claro em um confronto direto. Agora, na economia, o mercado financeiro acompanha de perto o avanço das duplicatas escriturais. Este novo título de crédito entrou na fase de produção assistida, marcando um dos últimos estágios antes de sua implementação completa e concreta. A expectativa é que as duplicatas escriturais tragam uma revolução no acesso ao crédito para as empresas, simplificando processos e oferecendo maior segurança nas operações. A iniciativa visa modernizar as transações comerciais e injetar mais liquidez no setor produtivo, facilitando o capital de giro para diversos negócios. O Plano Safra para o período 2026-2027

0: foi anunciado com a redução das taxas de juros. Uma medida que, no entanto, pode ter impacto restrito no campo. Especialistas alertam que, sem uma solução efetiva para o endividamento dos produtores rurais, o crédito oferecido pelo plano pode não chegar a quem mais precisa. O cenário atual exige uma abordagem mais abrangente para garantir que os benefícios do Plano Safra realmente impulsionem o agronegócio e apoiem os agricultores brasileiros, que enfrentam desafios significativos.
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0: Oi, Lucas. Boa tarde, tudo bem? Eu quero participar do sorteio, tá? E de quebra, quero ouvir a música O Bar da Esquina. Agradecer para todos vocês, meu esposo William, para todo o pessoal aqui do Palmares, Fazenda Palmares.
1: Alô, Cleidmar, obrigado, viu? Abraço pra galerinha da Fazenda Palmares que está ouvindo a gente. Pessoal do Agro também tá sempre conectado. Fazenda Santa Teresa, amiga Nikele. Joinha, meu amigo João Vitor. Azarias, Fazenda Panamá, lá no Goiásão, véi. Pessoal tá ouvindo aí no campo, na cidade, aonde é que estiver, a cidade vai estar com você, viu? Um recado importante para você que tá chegando agora, tá sintonizando, ainda não acompanhou nossas redes sociais. Corre lá agora, Cidade FM Underline Tupaciguara, que tem megas informações para você. Ó, tem entrevista amanhã, tem sorteio rolando, tem informação para você aí de uma ponte famosa aqui em Tupaciguara. Não aqui em Tupaciguara, né? Mas na região aí, eu acho que todo mundo conhece, que é a ponte Quinca Mariana, que ela vai ser interditada. É uma informação mais que importante, então já vai circulando aí, manda pra geral, pro vizinho, papagaio, periquito, pra todo mundo, pra ficar ciente. Tá com aquela viagem marcada pra Caldas Novas aí, ó, e não tá informado, cuidado, viu? Vocês vão ter surpresa. Então a gente tá informando, já tá circulando aqui nas nossas informações, principalmente nos veículos de comunicação.

Comunicação, que é a Ponte Quinca Mariana, a partir do dia 15 de julho, agora, ela vai ser interditada por período indeterminado. Motivos: reforma, tá bom? Ela vai passar por uma reforma extensa, onde que vai apurar ali tudo, desde o alicerce dela, da base concreteira, do asfalto, de tudo. Ela vai ficar novinha em folha, mas ela tem um prazo indeterminado para ser liberada novamente. Então, se você tem uma viagem marcada, recalcula sua rota para passar ou aqui por Ituiutaba, né? Araporã, Ituiutaba ali. Para você que vier de Araguari, Tupaciguara, Uberlândia, Uberaba, que vem por cima ali, ó. O trajeto vai ficar um pouco maior, mais longo, mas vai valer a pena a experiência, combinado? Então, fique informado. Corre lá para a Cidade FM, que lá você fica todo tempo informado da cidade e da região.

0: O trono tá em xeque em A Casa do Dragão.
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0: Acabou de sair a crítica do episódio 302 da série que parou o mundo, A Casa do Dragão. E o título é Porto da Rainha. E pelo que a gente já sabe, a trama tá pegando fogo. Fogo de dragão mesmo. Imagina só, um trono tomado e, pra completar, inimigos à solta por todos os lados. Pra quem acompanha, sabe que a série não dá trégua, né? É intriga, é poder, é traição a cada virada de esquina. E esse novo episódio promete agitar ainda mais as estruturas, deixando todo mundo roendo as unhas pra saber o que vai acontecer. A tensão tá lá em cima e a galera na internet já tá comentando muito sobre essa reviravolta que promete mudar tudo. Fica ligado, porque o Plugado volta daqui a pouco com muito mais novidades pra você. Não sai daí.
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Cidade, 13 horas 49 minutinhos, estamos de volta. Para você que tá chegando, tá participando, tá ligadinho na 98,3. Obrigado pela companhia e pelo carinho, viu? Lembrando que hoje, quinta-feira, tá rolando para você um brindaço aí lá na JM Pastelaria e Lanchonete. Para você sempre que tá participando com a gente, tá ganhando brinde, né? E aqui não é diferente, viu? Abraço pro Marquinhos, pra Juliana, pro Matheus, toda a família ouvindo a gente. Então bora participar, manda aqui no zap pelo 34 996 330983. Lucas, tô ligadinho, quero ouvir.

Quero participar e quero ganhar, viu? Maravilha. Alô, Valerinha Mendes. Mariudinha chegando, Aparecida Cabral também participando, Casa Nova, em peso, ouvindo a Cidade FM. Manda um abraço especial lá pra galerinha do fórum também. É, Rosália, toda a equipe lá do fórum, Segunda Vara, sempre ouvindo a gente. Abraço, moçada. Comércios locais, lojas, supermercados, postos de combustível, aonde é que tá ouvindo aí a Cidade FM. Muito obrigado pela sua companhia, é um prazer imenso ter vocês aqui. Faltando 9:00, chegando Cleiton e Romário, sei tocar violão, na sequência tem pedido para atender, tem sorteio para fazer, tem muita coisa, tá só começando a nossa programação.

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13: Minuto Esportivo no ar. O seu ponto de encontro com as notícias mais quentes e os resultados mais importantes do universo dos esportes. Sejam todos muito bem-vindos. Sergei Barbarés, técnico da Bósnia, defende a atuação do seu time na partida contra os Estados Unidos, que resultou na eliminação da equipe na Copa do Mundo. E Maurício Pochettino faz críticas à atuação do árbitro Rafael Claus pela expulsão no jogo entre Estados Unidos e Bósnia, chegando a comparar o lance com uma jogada de Messi.
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13: O técnico da Bósnia, Sergei Barbarés, veio a público para defender a performance de sua equipe, mesmo após a eliminação para os Estados Unidos na Copa do Mundo. A Bósnia, que atuou com um jogador a mais por boa parte do segundo tempo, acabou sendo derrotada por 2-0 pelos donos da casa, os Estados Unidos, resultando na sua saída do torneio. Maurício Pochettino, um dos grandes nomes do futebol, fez duras críticas ao árbitro Rafael Claus. Pochettino cornetou a decisão de Claus de dar cartão vermelho direto para Balogun por um lance forte em um zagueiro da Bósnia, na partida entre Estados Unidos e Bósnia, válida pela segunda fase da Copa do Mundo. Ele chegou a comparar o lance com uma jogada envolvendo Lionel Messi, gerando bastante debate sobre a arbitragem.
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13: E com essas informações sobre o futebol internacional, a gente faz uma breve pausa no Minuto Esportivo. Mas não saia daí, viu? A próxima parte já está.

0: chegando com muito mais para você. Sempre trazendo o melhor do esporte aqui na nossa programação.
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9: E o ritmo não para, aumenta o volume, porque a Cidade FM continua levando até você os maiores sucessos. Vem aí mais um bloco cheio de música e que vai te arrepiar. Tá começando agora o nosso momento flashback. Lembrando clássicos já adormecidos, mas que aqui a gente sempre resgata em você. Aumenta o som e bora viajar no tempo. Começando com John Travolta, pra gente dar aquela lembrada boa. Esse é o nosso momento flashback na Cidade FM, começando agora para trazer para você mais ainda emoção.

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2: E aí, galera, que bom ter você ligado aqui na sintonia da sua rádio, no ar com o Drops News. Eu sou a Andressa Pires e tô aqui para trazer as últimas do mundo da música, daquele jeitinho que a gente adora.
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2: 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E já começo com uma notícia que pegou muita gente de surpresa. Henrique e Juliano cancelaram alguns shows. Pois é, o Juliano precisou passar por uma cirurgia de correção de hérnia inguinal bilateral. A boa notícia é que o cantor já recebeu alta, mas claro, agora o foco total é no repouso, para ele se recuperar direitinho e voltar aos palcos com toda a energia que a gente conhece. A gente manda daqui toda a vibração positiva para ele se recuperar logo. Fica ligado, porque tem muito mais informação e música boa vindo por aí. Já já eu volto com mais informações no Drops News, na próxima parte do programa. Não sai daí, a gente se encontra já já.
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De volta na cidade, 15 horas 18 minutinhos. Abraço especial pros bairros que estão ligadinhos com a gente, viu? O pessoal tá participando aqui, tá lá no bairro Olaria. Tem gente no Nova Esperança, Europa 1 e 2, Olaria. Bom Sucesso, Boa Vista, Esplanada, Centro. Tem bairro demais, gente. Tá, tipo, esse guarda tá só crescendo cada dia mais. Bairro Cíntia, Primavera, São Cristóvão, Andorinhas, Paineiras, Jardim dos Lagos, Olaria, Esplanada. Também tem pessoal lá do Jardim dos Lagos, Jardim Imperial também, né? Pactos Bentivis, Planalto. Eita, que a cidade tá grande, viu? Maravilha pra você que tá ligadinho também aí. Tá na zona rural, em peso, sempre ouvindo a Cidade FM, trabalhando, ouvindo a gente. Tá aí nas ordenhas da vida, né? Trabalhando na lavoura, na safra. Grande abraço. Também quero mandar um abraço especial pra galerinha das donas de casa, né? As mulheres aí que estão em casa, tá faxinando casa, passando roupa, tá sempre ouvindo a gente. Tida Costureira, grande amiga nossa, tá sempre ouvindo. O pessoal que tá em casa aí, tá descansando hoje, né? Tem a turma do 5x1, que às vezes caiu hoje a folga, tá ouvindo a Cidade FM, tem um que tá tomando angorozinho, maravilha. Assim que a gente gosta. Valerinha chegando por aqui, Voz Marley também. Isa, Luísa, grande abraço. Caetano também, grande parceiro nosso aqui na Cidade FM. 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Lucas, tô ouvindo a Cidade FM e quero ganhar um brinde de hoje. Pronto, você tá no meu sorteio, beleza? Tô te esperando, tá bom? Vou mandar um abraço especial também pra galerinha que tá ouvindo aí lá na Fazenda Arueira. Alô, Elaine, grande abraço. Hora de pedidos por aqui também. Tá chegando agora a Voz Marley, pediu Lucas. Boa tarde, meu amigo, tudo bem? Tudo ótimo, graças a Deus. Manda pra gente Luísa Martins, Tailândia. Oferece pra minha filha Carol e pra vocês aí na rádio. Agora, viu, Voz Marley? Obrigado pelo pedido. Chegando pra você então, Luísa Martins, Tailândia.

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0: Cidade, 2:28. Todo mundo menos eu, com o Guilherme. Também tivemos Felipe Araújo e Gustavo Mioto, nunca te vi. E Felipe Araújo e Gustavo Mioto, nunca te vi.
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2: 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Uma pesquisa aponta que o caso Jacques Wagner afeta a imagem do governo. A Embraer finaliza a compra da Easy Air no México. E a segurança alimentar é tema de Estado no cenário internacional.
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2: Uma pesquisa recente indica que 59% da população acredita que o chamado caso Jacques Wagner tem implicações diretas sobre o presidente Lula ou sobre uma parte significativa do governo. Essa percepção destaca a atenção pública e o potencial impacto político de questões envolvendo figuras de alto escalão na administração federal. A análise aponta para a sensibilidade do cenário político atual, onde eventos específicos podem repercutir amplamente na opinião pública e na avaliação governamental. É um termômetro importante da opinião pública sobre a política em Brasília.

0: Agora vamos para o setor de aviação e investimentos. A Embraer, gigante brasileira da aviação, confirmou a aquisição da fatia restante da EasyAir, uma empresa com operações no México. Este movimento estratégico consolida a presença da Embraer no mercado mexicano e fortalece sua atuação na América Latina, expandindo sua capacidade operacional e de serviços na região. A compra reforça a estratégia de crescimento global da Embraer, buscando otimizar sua rede de apoio e serviços em mercados-chave. Uma jogada que mostra a força da indústria brasileira lá fora. E para finalizar, um olhar sobre a importância da alimentação no cenário global. A segurança alimentar é reafirmada como uma pauta essencial, sendo considerada uma questão de Estado, de acordo com análises recentes. O cenário internacional contemporâneo é definido por duas verdades aparentemente opostas, que influenciam diretamente a maneira como os países abordam a produção e distribuição de alimentos. A complexidade do tema exige uma abordagem estratégica e contínua por parte dos governos para garantir o acesso universal a alimentos de qualidade e em quantidade suficiente para toda a população. Um desafio constante para todos os países.
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0: 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Cidade, 2:35. Agora a gente vai dar um pulinho lá na construção civil. O pessoal tá participando, turma lá do Vilalvo Construtora, né? É, alô, Adilson, é isso mesmo? Ligadinho comigo ali, é Edivaldo. Alô, Edivaldo. Grande abraço, meu irmão. Tá chegando por aqui. Manda sua mensagem, meu rei. Fala comigo.
3: Ô, Lucas, eu não. Boa

0: tarde, meu amigo Lucas. Ô Lucas, manda um modão pra nós aí. Quero oferecer para todos os ouvintes da Vila Alvo, o nosso patrão Raí, especialmente para o pedreiro Leandro, o Cleiton de frente aqui com a gente aqui no Planalto, o Urso, o Cleiton Pastor, para todos os ouvintes da Cidade FM. Não falei o nome da música, meu amigo, é A Carta com o Milionário José Rico.
1: Eita! Muito obrigado. O povo quer que a gente já destrambela uma agora, né? 2 horas da tarde ouvindo, nossa senhora. Ô, Divaldo, tamo junto, meu irmão. Obrigado pelo carinho, viu? Abração aí pra galerinha da construção. Todo mundo ligadinho, conectado com a gente. Manda um abraço também especial pra Rosana. Tá ouvindo aqui, tá ligadinho lá no Nova Esperança. Boa tarde, Lucas. Quero participar. Manda um abraço pra nós aqui na Maju Variedades, bairro Nova Esperança. Ouvindo você. Abraço. Abraço, Rosana. Obrigado, viu? Abração pra todo mundo aí da Maju Variedades. Bora de moda, então. Chegando Milionário Zé Rico, a carta. Pra gente já dar aquela comichada estranha. Afinal, tá chegando, viu? Não é ainda. Ainda, mas tá quase.
2: Hoje é sexta-feira!
1: Opa!
2: Ah, não, hoje é quinta, olha.
1: Ah, tá, achei que já era sexta aí.

0: Nossa senhora, quinta-feira, amanhã já é sexta, já pensou nós amanhã com os freezer cheios de cerveja?
1: Hã? A rádio falou assim, já pode ou ainda tá cedo?
0: Eu falei, já tá passando a hora, criatura. Deixa descer pra sofrer, segura essa tijolada no peito aí, ó.
2: Chico!

0: Cidade, 14 horas 45 minutinhos, chegando o Zezé de Camargo, Luciano, irmão da Lua, amigo das estrelas. Também tivemos Milionários Zé Rico, a carta. 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
3: E aí, galera plugada? Vamos direto pro que bombou no universo da música. Porque olha só que legal. O Ruge tá dominando a internet de novo, com cenas do reality Popstars viralizando pra todo lado.
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3: É isso mesmo. Antes mesmo da estreia do documentário que vai contar toda a história e os bastidores desse grupo icônico, a internet já tá em polvorosa. Memes, vídeos antigos, momentos hilários e emocionantes do reality Popstars estão ressurgindo nas redes sociais, fazendo a alegria dos fãs e conquistando uma nova geração. A gente tá vendo o pessoal compartilhando trechos da seleção, da convivência e, claro, da formação do grupo que marcou uma época. A repercussão é gigantesca, com a galera relembrando as coreografias, as músicas e a jornada das meninas. É a prova de que o Ruge continua super relevante e essa febre online só aumenta a expectativa pro documentário, que promete muito. Fica de olho, essa história ainda vai render. E o programa volta em instantes com mais novidades quentes para você. Fica com a gente.
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Cidade, 14 horas 49 minutinhos, chegando mais pedidos por aqui agora da Wanda Lúcia. Alô, Wanda! Lucas, manda pra gente essa história eu conheço. Agora, chegando pra você, Bruno Marrone. Essa história eu conheço.

Estamos aqui trabalhando na LJ Couto. Manda um alô pra toda a galera aqui. O Tizil, o famoso mascador de chiclete. E pra Priscila e pro seu namorado, Dr. Alisson. E pra Giovana aqui. E pro Levi, pro parente aqui. E pra toda a galera sintonizada aqui na LJ Couto. Falou? Manda a mais nova do Gustavo Lima aí pra nós.

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2: Cidade, 14 horas 59 minutinhos. Estamos de volta nos estúdios da Cidade FM, agora recebendo ela, Lolíria Vaz, diretamente de Belo Horizonte, da Assembleia Legislativa de Minas. Oi, Líria, tudo bem?
3: Oi, boa tarde para você, querido. Boa tarde para os nossos ouvintes ligados aí na Cidade FM.
2: Ótima tarde. Tudo certo aí, né, Líria?
3: Tudo certo por aqui. Na
2: ponta,
3: na expectativa aí, né, do jogo.
2: Opa, coraçãozinho acelerados. Líria, que você traz hoje na Assembleia Legislativa de Minas?
4: Lucas, compra milionária de material didático sem licitação é investigada pelos órgãos de controle do Estado. O caso envolve a Secretaria Estadual de Educação e motivou a demissão do ex-titular da pasta. A denúncia também está no foco da Comissão de Educação, Ciência e Tecnologia da Assembleia de Minas, Luiz Felipe Balona.
5: As supostas irregularidades envolvem um contrato no valor de 348 milhões de reais assinado pelo governo do estado para a compra de apostilas destinadas a estudantes da rede estadual de ensino. O contrato foi

0: armado sem passar por um processo de licitação, o que foi alvo de críticas parlamentares, levantou suspeitas sobre a contratação e motivou o início da investigação pela Controladoria Geral do Estado. Depois de ouvir a chefe do órgão, a Comissão de Educação do Legislativo recebeu o secretário estadual de Casa Civil para esclarecimento sobre o caso. O titular da pasta, Marcel Dornas, informou que partiu dele a denúncia de possíveis irregularidades no contrato com base em investigação preliminar da Controladoria Geral e o repasse das informações ao governador.
1: Eu conversei com o governador, apresentei para ele esses fatos, mesmo que ele tomou a decisão de exoneração do secretário Rossielli, que saiu publicado no Diário Oficial do dia seguinte.
0: Mas mesmo com as suspeitas sobre o caso, o Estado executou pagamentos referentes ao contrato. A deputada Beatriz Cerqueira do PT, que conduziu a reunião, questiona a demora do Estado para evitar prejuízos aos cofres públicos.
2: Mas em novembro já teve estudo técnico preliminar. Eu não sei. Em dezembro teve assinatura com publicação. No dia 23 de dezembro estava público. No dia 29, pagamento. Quer dizer, se o governo tivesse agido, nós não teríamos perdido 172 milhões de reais.
0: Já o deputado Gustavo Valadares, do PSD, defende a atuação do secretário Marcel Dornas no episódio.
3: Quererem jogar sobre o governo do Estado a culpa por ser no dia 23 de dezembro de uma denúncia que foi recebida no dia 16, uma semana antes, que quisesse ter paralisado o processo de uma outra secretaria e jogar a culpa no secretário, que olha, nesse prazo de uma semana você tem que ter suspendido o processo. Isso não é assim. Você tem que investigar, você tem que dar ao investigado direito do contraditório, você tem que colher provas. É assim que funciona uma investigação.
0: Na reunião, parlamentares também questionaram a nomeação do antigo secretário de Educação e a estratégia do Estado para recuperar os recursos públicos. Segundo a Controladoria Geral do Estado, a investigação do caso deve ser concluída até o final de julho.
4: O conteúdo completo dessa audiência está no portal almg.gov.br da Assembleia de Minas, Líria Bastos.
5: Muito obrigado, Líria. Até amanhã.
4: Até amanhã, querido.
5: Tchau, tchau.
4: Tchau, tchau.
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5: Cidade, 15 horas, 8 minutinhos na Cidade FM. Feita pra você. Chegando mais moda. Alô, Zeneto Cristiano. Cadeira cativa pra você na sequência. Abraço pra Bianca Palmeirense. Alô, Bianquinha. Tô chegando por aí, viu? Obrigado pela participação. A gente.

Chegando Cleiton e Romário, participação de Simone Mendes, Traí. Também tivemos Maiara e Maraísa, Vai Lá, e Zé Neto e Cristiano, Cadeira Cativa. 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
7: E aí, galera, que energia boa essa que a gente sente aqui no Drops News. Eu sou Andressa Pires e tô super conectada com vocês pra gente agitar essa parte do programa com as notícias que estão bombando no universo da música.
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7: Drops News. O burburinho em torno do Grammy já começou. Um site super conceituado, o Hits Daily Double, já soltou uma lista com os 10 favoritos na corrida pelo cobiçado prêmio de álbum do ano pro Grammy de 2027. E olha, tem nomes de peso dominando essa lista de apostas. Taylor Swift, Bruno Mars e Harry Styles estão lá, rendendo absolutos. A disputa promete ser acirrada e a gente fica na expectativa para ver quem leva essa estatueta para casa.
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10: Cidade, 15h20, estamos chegando aí na reta final do nosso voo livre. Mas ó, dá tempo de você participar ainda, tá bom? Tá quase, mas não chegou a hora. É, já dizia papai e mamãe, viu? Quem não arrisca, não petisca. Sabe por quê? Tá rolando um brinde maravilhoso hoje da JM Pastelaria Lanchonete. Hoje tem pastéis pra você. Pensa, maravilha. Quer participar?

Sicoob Copacred, grande abraço para as meninas, Lorane, Leiriane, Gisele, Camila, Bárbara, Alícia, é uma tropa, viu? As meninas estão lá sempre com um sorrisão no rosto, maravilha. Abraço também especial para Algar Telecom, alô Renan Michel, chegando por aqui, meu parceiro Jean Felipe também, grande abraço, meu irmão. O pessoal da Algar aí tá sempre ouvindo a gente, sempre prestando o melhor serviço para a população tupaciguarense. Quero mandar abraço também para CSC Indústria. E um feliz aniversário pro meu amigo, grande parceiro nosso aqui, o Manezinho também, né? Comemorou mais uma primavera ontem. Alô, Manezinho, abraço da Cidade FM, meu também, viu, meu amigo? Toda a família aí, CSC Indústria, tá sempre com a gente. Aquela parceria pra vida. Serralheria Industrial também tá aqui, ó. Estou sempre por aqui, Lucas. Ligadinha na Cidade FM, me coloca no sorteio. Na hora. Deixa com nós, Serralheria Industrial. É, estrutural, né? Serralheria estrutural. Opa, falei certo agora. Hora de moda chegando então, Guilherme Minuto, Yugi Guilherme, Aja Colírio. Um abraço também especial pra RW Elétrica e Pintura, meu parceiro Rogério. Tá sempre ouvindo, sempre ligadinho. Ó, pessoa boa, viu? Renan Leonel, né? Jean e todos da Algar. Tamo junto, Leonel, Jeanzinho aí, galerinha da tropa do futebol, né? Tamo junto, bora de moda então. Guilherme Benuto, Aja Colírio pra você.

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4: Você está no Minuto News. No destaque desta parte do programa, o presidente Lula transfere simbolicamente a capital federal para Salvador, no feriado de 2 de julho. No cenário econômico, a Chanel adquire uma tradicional camisaria francesa com mais de 200 anos de história. E no agronegócio, o preço do suíno vivo em São Paulo atinge o menor valor em 2 décadas.
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4: O presidente Lula decretou que o município de Salvador, na Bahia, será a capital do país no feriado de 2 de julho. A medida tem caráter simbólico e celebra a data que marca a independência da Bahia. Este ato reforça a importância histórica da cidade e do estado no processo de formação do Brasil, valorizando as tradições e a identidade regional. A transferência ocorre para homenagear os feitos históricos e a resistência do povo baiano. No setor da economia e luxo, a grife Chanel está realizando uma aquisição significativa. A empresa francesa comprou a fabricante de camisas Charvet, uma marca de vestuário com mais de 200 anos de tradição. Esta é considerada uma aquisição rara para a Chanel, que busca ampliar ainda mais sua oferta de produtos de alta costura e prêt-à-porter. A incorporação da Charvet ao portfólio da Chanel demonstra a estratégia de valorização do artesanato e da expertise em alfaiataria, reforçando a exclusividade de seus produtos. E fechamos com uma notícia preocupante para o agronegócio. Os preços do suíno vivo posto na indústria continuaram em queda no mês de junho. Este é o sexto mês consecutivo de baixas e o valor do suíno vivo atingiu o menor patamar em 20 anos no estado de São Paulo. A informação foi divulgada pelo Centro de... A prolongada desvalorização do produto reflete um cenário de excesso de oferta ou demanda enfraquecida, impactando diretamente os produtores e a cadeia de suinocultura na região.
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3: Cidade 15:39, chegando Júlia Rafaela, moto no meu nome. Abraço especial pra quem tá ligadinho com a gente lá no supermercado Hilário. Alô, Riquinho. Eu... Falei, Cício, Hilário, grande abraço. Do

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3: E aí, galera plugada, que bom ter você de volta aqui com a gente. Uma notícia que pegou muita gente de surpresa. Luto no mundo da música. Perdemos o policial do Village People.
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3: É isso mesmo, gente. Victor Willis, o icônico cantor que vestia a farda de policial no lendário grupo Village People, nos deixou. A notícia foi divulgada na página oficial da banda no Facebook. E o comunicado informa que a causa da morte foi uma doença curta, mas agressiva. Ele era a voz por trás de hits que marcaram gerações, como YMCA e Macho Man. A figura dele com o chapéu de policial e aqueles movimentos que a gente ama é inesquecível. Os fãs, claro, já estão se manifestando nas redes sociais, prestando homenagens e lembrando o legado desse artista que trouxe tanta alegria e energia para a cultura pop. É uma perda e tanto para a música mundial. E com certeza ele vai deixar muita saudade. Mas o plugado não para. Daqui a pouquinho, a gente volta com mais novidades e o som que você curte. Não sai daí.
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1: Cidade, 15 horas 49 minutinhos, tá chegando ao fim o nosso voo livre. Pra você ligadinho, conectado comigo até o momento, obrigado pelo carinho, pela sua companhia. Pra você ouvindo aí na cidade, na zona rural, na zona urbana, tá ouvindo no comércio local, em casa, no trabalho, no carro, aonde é que a Cidade FM esteja, ela tá junto com você. Muito obrigado pela sua companhia. Amanhã às 7 horas da manhã tem mais Conexão Cidade. E amanhã em clima de Copa, viu? Sexta-feira em clima de Jogo do Brasil aí, final de semana. Com vários brindes, vários palpites pra você. E a gente espera você aqui mais uma vez, beleza? Bora pro sorteio? Bora ver quem tá com a sorte em dia? Hoje tínhamos sorteio maravilhoso da JM Pastelaria e Lanchonete. E pra participar era só mandar aqui no zap. Lucas, tô ouvindo e eu quero ouvir essa música. Ou seja, o seu pedido é o que tá te presenteando hoje. Então pra você que não participou do programa nem hoje e não consegue participar, vou te dar uma dica, tá? Gente, participa. Quem não arrisca, não petisca. Se você não participar, você não ganha. O pessoal me vê na rua, me cobra. Ô, Lucas, que eu não ganho brinde lá que seu, aí. Você participa? Fala, não, não mando mensagem, não. Mas, gente, como é que eu lembro? Não tem como. Aqui é um ser humano, é uma máquina, não. Vai dar rock. Só que vocês têm que me lembrar que vocês estão aí do outro lado também, viu? Manda um alô aqui, fala um oizinho, pronto, rapidex. Seu nome já tá no sorteio, combinado? Bora então pro sorteio? Ó, o William participou, a Marcela, RW Electric Pintura, Serralheria Estrutural, Renan Michel, Jean Felipe, Maria de Fátima, Kelly, Helenice, Bianca, Voz Marley, Rosana, Tia da Costureira, Fabiana, Isa, Aparecida Cabral, Valério, Wesley, Maria Aparecida, Família Rodrigues, todo mundo lá da Marilda Ópticas também, Marilda, Fran, Lolita, Cleidmar, Sheilinha, Elivane, pessoal da Marilei também, Neide Max, é uma galera, viu? Então já cruza o dedinho aí que pode ser você o grande sortudo ou a sortuda do dia. E já temos uma ganhadora. Quem faturou o brindaço hoje da JM Pastelaria e Lanchonete foi a Helenice. Alô, Helenice, faturou um brindaço aí, favor retirar seu cupom com a gente até às 19 horas de hoje, tá bom? Lembrando que o cupomzinho ele vale só por 3 dias úteis, ok? A gente vai mandar mensagem pra você.

você aí, tá bom? E pra você que não ganhou, continua na sintonia, porque daqui a pouquinho a Agnes tá chegando aí pra assumir a Super Tarde, promete. A sequência tem Fabrício Cunha com a Rota 98 e só tá na metade da programação. Com Deus, gente, beijo no coração, fiquem todos com Deus, excelente restinho de quinta-feira e amanhã, sextou, bebê. Tchau, abraço, beijo, fui!

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tarde! Está começando por aqui mais um Super Tarde comigo, Agnes Delis, e com você, juntinho aí nesta tarde de quinta-feira, hoje dia 2 de julho de 2026. São exatamente 16 horas e 2 minutos. E que bom que você já está por aqui. Você que está sintonizando agora, você está 98,3, aqui é a Cidade FM, a rádio do coração de Tupaciguara. E vamos juntos aí no restinho dessa tarde. Conto com a sua participação, hein, pelo 3281-5800 ou também no WhatsApp 996-330983, hein? Bora de música por aqui, Edson e Hudson. Deixa eu te amar com a participação de Jorge Mateus.

Ha!

0: Esse foi Bruno Barreto, Farra, Ping e Foguete. Também tivemos Eduardo Costa e também Ralph, Esse Amor Que Me Mata. E já já mais música pra você.
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6: E aí, galera antenada, Andressa Pires de volta aqui no seu Drops News pra gente ficar por dentro de tudo que agita o universo da música.
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6: Drops News. Pra alegria dos ARMYs espalhados por aí, o BTS tá chegando com tudo e vai invadir as telonas. A Big Hit Music anunciou que o show do grupo em São Paulo, no Morumbis, que rola no dia 30 de outubro, vai ser transmitido ao vivo para os cinemas do mundo todo. E tem mais, viu? Uma apresentação lá da Argentina, em 24 de outubro, também vai pra telona, garantindo que ninguém fique de fora dessa festa global. É o BTS dominando o planeta, direto do Brasil para o mundo. Imperdível, né?
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2: De volta com você aqui no Super Tarde, eu sou Agnes Delis, vou com você até às 17 horas. Então bora aproveitar esse tempinho juntos, hein? Pedir a sua música, você que ainda não pediu, chama no 996330983 ou pelo 3281-5800. E o que acontece? Tem pessoas que às vezes não tem um radinho para nos ouvir. Então tem o nosso site onde você consegue ficar aí, ó, ligadinhos com a gente em qualquer lugar que você esteja, viu? Aí é só você digitar lá no seu navegador www.radiocidadetupaciguara.com.br, viu? E ficar ligadinhos com a gente aqui na 98,3. E agora vamos falar aqui de sorteio, né? O sorteio que vai rolar aí dia 10 de julho do Arraiá Bem TV Country Club, valendo uma mesa aí para 4 pessoas para ficar aí, né? Participar, né, do show da Vanessa e Henrique Matos. Então, como que você faz para participar? Ó, o Arraiá acontece no dia 11 de julho. O sorteio será dia 10 de julho às 14 horas. Para você participar, você tem que seguir a Cidade FM _ Tupaciguara. Você precisa seguir o Bem TV Country Club, marcar 2 amigos nos comentários e também marcar o Bem TV Country Club nos comentários, viu? E aí é só você cruzar os dedos e torcer. Gente, lembrando, a gente gosta de reforçar com vocês, é importante que vocês sigam todas as regras, porque caso você seja o sorteado e por algum motivo não estiver seguindo uma dessas regrinhas, você não vai ser mais o, como se diz, o escolhido. Nós vamos ter que refazer o sorteio, viu? Então presta muita atenção aí na hora de fazer. Já tem muita gente participando aqui, não é aqui no nosso WhatsApp, é dentro do Instagram da Cidade FM, tá? Então, se você não tem um Instagram, já anota aí, pega a caneta e anota, ó, Cidade FM _ Tupaciguara, já aproveita e dá aquele cliquezinho seguindo a gente, combinado? Então, bora curtir por aqui o Matheus e Cauã, Anticorpos pra você. Agora são exatamente 16 horas e 19 minutos.

Esse foi Zé Neto e Cristiano, seu polícia, pedido aí da nossa ouvinte, Bianquinha. Também tivemos Simone Mendes, Me Devorando. Já já mais músicas pra você, então não sai daí.

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2: Você está no Minuto News. Nossas manchetes de agora destacam. Atlas revela que mais da metade dos bolsonaristas não vê grosseria de Flávio com Michele. A PUC-Rio antecipa a distribuição de rendimentos de seu fundo patrimonial. E o CMSE sinaliza o possível acionamento de termoelétricas em cenários de alta demanda e clima adverso.
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2: Uma pesquisa recente, realizada pela Atlas Intel em parceria com a Bloomberg, trouxe dados sobre a repercussão de um vídeo da ex-primeira-dama Michele Bolsonaro. O levantamento aponta que 54,6% dos eleitores que se identificam como bolsonaristas não acreditam que Flávio Bolsonaro tenha sido grosseiro com Michele. A pesquisa avaliou a repercussão do material publicado por Michele em 24 de junho. Esses dados oferecem um panorama sobre a percepção de parte do eleitorado em relação a interações políticas e familiares de figuras públicas. No setor econômico, a Pontifícia Universidade Católica do Rio de Janeiro, a PUC-Rio, anunciou a antecipação da distribuição de rendimentos

0: de seu fundo patrimonial. Essa medida representa um movimento estratégico da instituição. O Fundo Patrimonial da PUC-Rio é um recurso importante para o financiamento de projetos e a manutenção de suas atividades acadêmicas e de pesquisa. A antecipação busca otimizar a gestão financeira e oferecer maior liquidez aos investimentos da universidade, impactando positivamente seu planejamento de longo prazo. O Comitê de Monitoramento do Setor Elétrico, o CMSE, indicou a possibilidade de acionar usinas termoelétricas. Essa medida pode ser adotada em situações de maior demanda energética e diante de condições climáticas adversas. O CMSE é o órgão responsável por acompanhar e propor ações para a segurança do suprimento de energia no país. A sinalização visa garantir a estabilidade do sistema elétrico nacional, especialmente em momentos críticos, quando a geração de outras fontes pode ser comprometida. É uma estratégia de segurança para evitar desabastecimento.
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E que bom que você está aqui, hein? Já quero mandar um alô pra todos que estão lá em Uberlândia, ligadinhos na gente. Em especial a Cimeira Raiz também tá sempre ligadinhos aqui com a gente. Um abraço pra vocês, meninas. Também quero mandar um alô aí, né, pra todos que estão na zona rural também sempre participando. Pessoal aí do Brilhante também, sempre na ativa com a gente aqui. RW Elétrica e Pintura também, o pessoal acabou de mandar mensagem. Um abraço pra vocês, meus queridos. Muito obrigado. E a você também, que onde quer que esteja, tá ligadinho com a gente. É um prazer ter você por aqui, viu? Quero mandar um alô aí pros nossos clientes, os nossos parceiros, o pessoal da Gridiesel, Supermercado Moura, um abraço aí pra todos vocês, Renato Stort, muito obrigado pela parceria de sempre. E agora nós vamos de convite especial. Festa em honra e louvor ao Divino Pai Eterno começa hoje, hein? Dia 2 de julho e vai até dia 5, quinta, sexta e sábado, com leilão, comidas típicas, forró e show de prêmios. Sexta-feira vai ter show dançante aí com a Natália Vieira. E no domingo, um grandioso almoço com aquele cardápio diferenciado pra você, viu? E também teremos aí leilão de gado aos

interessados, tá bom? Então o convite está feito, passa por lá, já garanta aí, né? Aquela comida diferenciada, vai lá tirar a teia de aranha aí dos pezinhos, o importante é participar desse evento aí que temos todo ano, viu? E agora vamos então aí nesse ritmo gostoso do nosso saudoso Cristiano Araújo, hoje eu sou o seu, meu bem.

0: Esse foi Rio Negro Solimões, Castelo de Sonhos. Também tivemos a Henrique Gabriel pela metade pra você aqui na Cidade FM. Ó, já mais músicas pra você, então não sai daí. Participe, hein? Pelo 3281-5800.
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2: 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Bora mergulhar nas últimas do mundo gamer? Olha só, notícia quente pra quem tem PlayStation 5.
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2: A Sony acaba de liberar uma atualização importantíssima pro software do sistema do seu PS5. A versão 26.04-13.42.00. É o firmware mais fresquinho que a empresa disponibilizou pro console. E claro, já tá todo mundo falando. Pra você ficar por dentro de cada detalhe, saber o que mudou e como essa novidade pode impactar sua jogatina, a dica é correr pro site oficial da Sony. Lá tem todas as informações completas sobre esse update para você deixar seu PS5 tinindo e pronto para qualquer parada. Não perde tempo, hein? Fica conectado na nossa vibe, porque o Plugado volta rapidinho com mais novidades quentíssimas para você.
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18: Muito bem, chega aí no final, né? A minha super tarde vai continuar aí com o Fabrício Cunha, mas eu, Agnes Delis, vou me despedindo por aqui. Amanhã, sem falta, a partir das 16 horas, bora fazer aquele sextou diferenciado. Quero agradecer a todos vocês que participaram, quero agradecer a você que nos ouviu, viu? Fico muito feliz com a sua companhia. E continue participando aí no 996330983 ou pelo 3281-5800. Desejo pra você um restinho de tarde aí maravilhoso, uma noite maravilhosa. E amanhã, se assim Deus nos permite, nos encontramos aqui novamente, tá bom? Beijão pra vocês, fiquem com Deus, fui!

essa próxima canção a gente queria oferecer a todos os universitários que estiverem presentes aqui hoje. Esse é pra você.

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1: Boa tarde, ouvintes. Vamos dando continuidade no nosso querido Super Tarde. Comigo, Fabrício Cunha, vamos juntos, vamos nessa. Cidade FM, 17 horas, 3 minutinhos. Lembrando vocês que hoje temos sorteio lá do Hernani Lanches, isso mesmo. Para você participar, basta pedir a sua música aqui no 996330983 ou se não, ligar no 3281-5800, viu? Você pedindo a sua música, seja ela qual for, você automaticamente já concorre, tá bom? Meu parceiro Hernani, parceiro da cidade, tamo junto. Chegando pra vocês, Zé Neto Cristiano, Cadeira Cativa.
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2: Chegando pra vocês, Rick Renner, Cara de Pau.

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3: Chegando para vocês, vocês acreditam que um dia falaram que essa música se parece comigo? Nada a ver. Chegando para vocês, Juliano César, Cowboy Vagabundo.
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9: Fabricete com você na Cidade FM, na Cidade, 17h21. Vamos ouvir o áudio da Helenice aqui? Fala comigo.
10: Música aí pra mim, Fabrício, que é Helenice. Sou ouvindo seu programa todos os dias. Manda a música aí do Não Mexe Nas Minhas Gavetas.

tocou pra vocês Danilo Davi, Não Mexe Nas Minhas Gavetas, e o Negro Solimões, Vida de Cão, César Menotti, Fabiano, Aqui Não, e agora Fernando e Sorocaba, Terapinga. Cidade FM, 17 horas, 32 minutinhos.

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1: Você está no Minuto News. E as manchetes de destaque. Uma pesquisa revela que 61,2% dos entrevistados acreditam que a investigação de Jacques Wagner prejudica a candidatura de Lula. Nos Estados Unidos, o governo pode adquirir uma parte da OpenAI, em um contexto de embate com empresas de inteligência artificial. E na Venezuela, equipes de resgate tentam salvar um homem que está há 7 dias sob escombros.
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1: A política nacional em evidência, com 61,2% da população apontando que as investigações contra Jacques Wagner podem prejudicar a candidatura de Lula. O cenário político se intensifica com essas percepções, impactando diretamente a corrida eleitoral. A opinião pública reflete uma preocupação com os desdobramentos das apurações, o que pode alterar a dinâmica das próximas eleições e a imagem dos envolvidos. No cenário da tecnologia, o governo dos Estados Unidos pode adquirir uma participação na OpenAI. Essa movimentação ocorre em um momento de tensões e embates significativos entre as grandes empresas de inteligência artificial e as autoridades americanas. A possibilidade de uma fatia governamental na OpenAI sinaliza um interesse crescente em regulação e supervisão sobre o setor de IA, o que pode redefinir o futuro da inovação e do controle tecnológico no país. E no plano internacional, equipes de resgate na Venezuela continuam a luta contra o tempo para salvar Hernán Gil, um homem de 44 anos que está preso há 7 dias sobre escombros. Ele trabalhava como segurança no prédio que desabou em La Guaira. Os trabalhos são intensos, com a esperança de encontrá-lo com vida. A situação é crítica e os esforços se concentram em cada detalhe para garantir o sucesso da complexa operação de salvamento.
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9: Fabricete com você na Cidade FM, na Cidade, 17 horas 37 minutinhos. E ó, tem um sorteio hoje lá do Hernani Lanches. Pra você participar, basta pedir a sua música e você já concorre, tá bom? Vamos ouvir o áudio da Maria de Fátima. Fala comigo, ó.
10: Boa tarde, Fabrício, meu querido. Passa pra minha música do Pablo agora. Manda pra família Rodrigues bem gostar da música, meu querido. Me põe no sorteio, vê se eu dou sorte, ganha esse lanche. Beijo.

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16: Fabrício com você na Cidade FM, na cidade, faltando 9 minutinhos para 6 horas da tarde, ó. Já começa hoje a festa em honra e louvor ao Divino Pai Eterno, viu? Vai até domingão. E hoje, até sábado, conta com leilão, comidas típicas, forró, show de prêmios. Amanhã tem show com Natália Vieira e domingo, almoço e leilão de gato, tá bom? Agora chega pra vocês o pedido da Wanda Lúcia, Guilherme Silva, Barquinha de Ouro.

0: tocou pra vocês Guilherme Silva, Barquinho de Ouro, Zé Henrique Gabriel, Peão, e agora Valéria Barros, Amor de Primavera. Cidade FM, 18 horas, 1 minutinho.
1: Que delícia.

anjo do Senhor anunciou a Maria, e ela concebeu do Espírito Santo. Ave Maria, cheia de graça, o Senhor é convosco. Bendita sois vós entre as mulheres, e bendito é o fruto do vosso ventre, Jesus. Santa Maria, Mãe de Deus, rogai por nós, pecadores, agora e na hora de nossa morte. Amém. Eis aqui a serva do Senhor, faça-se em mim segundo a vossa palavra. Ave Maria, cheia de graça, o Senhor é convosco. Bendita sois vós entre as mulheres, e bendito é o fruto do vosso ventre, Jesus. Santa Maria, Mãe de Deus, rogai por nós, pecadores, agora e na hora de nossa morte. Amém. E o Verbo Divino se fez carne e habitou entre nós. Ave Maria, cheia de graça, o Senhor é convosco. Bendita sois vós entre as mulheres, e bendita

é o fruto do vosso ventre, Jesus. Santa Maria, Mãe de Deus, rogai por nós, pecadores, agora e na hora de nossa morte. Amém. Rogai por nós, Santa Mãe de Deus, para que sejamos dignos das promessas de Cristo. Oremos. Infundi, Senhor, como vos pedimos, a vossa graça em nossas almas, para que nós, que pela anunciação do anjo, vimos ao conhecimento da encarnação de Jesus Cristo, vosso Filho, por sua paixão e morte, sejamos conduzidos à glória da ressurreição, pelo mesmo Cristo, Senhor nosso.

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7: Fabricete com você na Cidade FM, na Cidade, 18 horas, 6 minutinhos. E ó, lembrando você que quer participar do sorteio de hoje lá do Hernani Lanches, basta pedir a sua música aqui no 996-330983, que você já concorre automaticamente. Chega pra vocês o pedido da vereadora Eduardo Costa, enamorado.

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10: Fabricete com você na Cidade FM, na Cidade, 18 horas 21 minutinhos. E ó, hoje temos um sorteio lá do Hernani Lanches para você participar. Basta pedir a sua música aqui no 996-330983. Vamos ouvir o áudio da Voz Marley? Fala comigo.
11: Boa noite, meu amigo Fabrício.
10: Boa noite.
11: Gostaria de ouvir Zezé de Camargo Luciano, Garoto de Rua.
10: É pra já.
11: Ofereço você, meu amigo.
10: Obrigado.
11: Tenha uma boa noite.
10: Pra você também, minha querida. Com Deus. Tchau.

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1: Você está no Minuto News. Começamos com as manchetes principais que movimentam o Brasil e o mundo. Uma nova pesquisa revela que a aprovação do presidente Lula atinge 45,9%, enquanto a desaprovação chega a 52,3%. Na economia, atenção para o calendário de pagamentos. A próxima segunda-feira, dia 6, será o prazo máximo para o pagamento dos salários. E no agronegócio, a OIT destaca a necessidade de atenção à informalidade e à proteção social dos trabalhadores temporários do setor.
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1: Uma pesquisa de opinião recente mostra a percepção da população sobre a gestão do presidente Lula. Segundo o levantamento, a aprovação do governo alcança 45,9% dos entrevistados. Por outro lado, a desaprovação é maior, com 52,3%. Os números refletem as avaliações sobre as ações e políticas da atual administração, servindo como um termômetro para o cenário político e os desafios que o governo enfrenta. Essa diferença entre aprovação e desaprovação sinaliza um momento de polarização e um campo fértil para debate sobre os rumos do país. Empresas e trabalhadores devem ficar atentos ao calendário de pagamentos. O quinto dia útil de julho está definido para a próxima segunda-feira, dia 6. Esta é a data limite estabelecida pela Consolidação das Leis do Trabalho, a CLT, para que os empregadores efetuem o depósito dos salários. A informação é crucial para o planejamento financeiro, tanto para as empresas que organizam suas folhas de pagamento, quanto para os milhões de trabalhadores que aguardam seus vencimentos. O cumprimento desse prazo é fundamental para a estabilidade econômica familiar. No setor do agronegócio, a Organização Internacional do Trabalho, a OIT, faz um alerta importante. A entidade aponta que o segmento precisa redobrar a atenção para questões como a alta informalidade no campo. Além disso, a OIT destaca a necessidade de garantir uma proteção social adequada para os trabalhadores temporários, que são essenciais para a safra e outras atividades sazonais. O desafio é conciliar a produtividade do setor com a garantia de direitos e condições dignas para todos os envolvidos, promovendo um desenvolvimento mais justo e sustentável.
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3: Sobre 7 com você na Cidade FM, na Cidade, 18h37. O Alexandre mandou aqui pra mim. Manda moda aí pra mim, pro Sininho. Manda um modão chonado. Então, chegando pra você, ó. Do Duque Dalvan, eu disse não. Alô, Super Chumbas. Alô, Sininho, aquele abraço.

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6: Cidade FM, faltando 11 minutinhos para 7 horas. Chega para vocês, para Maria Aparecida, na verdade, toda a família Rodrigues, Zezé de Camargo, Luciano, Coração na Contramão.

É, tô com pra vocês, Zezé de Camargo, Luciano, Coração na Contramão, César Menotti, Fabiano, Ciumenta, ó, Bruno e Marrone, Acorrentado em Mim, agora, do Duque Dalvan, Pirâmide do Amor. Aí é moda de boiadeiro, viu?

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1: E aí, galera fugada, Andressa Pires chegando com a sua dose de fofoca quentinha e muita energia boa. A gente tá de volta com o Plugado e o bafafá tá imperdível, viu? Olha só essa, Neymar desembolsa uma fortuna. Além da pensão, ele banca aluguel e babás pra filha Helena. Que luxo.
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1: Pois é, minha gente, a polêmica começou quando a Amanda Kimberly, mãe da pequena Helena, precisou rebater internautas que questionavam a ida da bebê para acompanhar o craque Neymar na Copa. Um portal de notícias investigou e revelou: além da pensão, Neymar arca com o aluguel da moradia e com as babás da filha, garantindo todo o conforto para Helena. Ele não economiza no bem-estar da filhota, mostrando que é muito mais do que só a pensão mensal. A internet, claro, ficou empolvorosa com a revelação desses valores. E chegamos ao fim de mais um Plugado, meus amores. Andressa Pires agradece demais sua companhia. Foi maravilhoso ter você plugado aqui comigo. Um beijo gigante e até a próxima edição, tá? Não perde por nada.
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0: minutinhos. E ó, lembrando vocês, temos sorteio lá do Hernani Lanches. Pra você participar, basta pedir a sua música aqui no 996-330983. Ouve o áudio do meu amigo Fernando Miranda. Fala comigo, meu parceiro.
1: Boa noite, Fábio Sete. Que é o Fernando Miranda, do bairro Esplanada. Toca uma moda boiadeira pra nós aí. Dino Franco Moraí. Minha mensagem. Abraço pra você e pra os amigos.

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1: Cidade FM, 19 horas, 18 minutinhos. Chegando pra vocês, Leonardo com Eduardo Costa. Como eu chorei.

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6: E aí, galera antenada na batida pop. Andressa Pires chegando com toda a energia que você merece aqui no Drops News. Bora pro que interessa, porque o mundo da música não para e a gente não perde um lance.
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6: E falando em música, em talentos que deixaram um legado, a gente tem novidades sobre a cinebiografia da eterna rainha da sofrência, Marília Mendonça. A produção do Prime Video, que começa a ser gravada agora em julho, já tem gente escalada para viver personagens icônicos. E a pergunta que não quer calar é: quem vai interpretar a Maraísa? Pois é, a irmã e parceira de palco da Marília terá seu papel interpretado por uma atriz que, com certeza, vai trazer muita emoção para a telona. A gente tá falando de um elenco de peso, viu? E a estreia, já marca aí no seu calendário, tá? Tá prevista para 2027. Mal podemos esperar para revisitar a trajetória dessa artista incrível que marcou gerações. Muito obrigada pela sua sintonia, pela sua companhia. Até o próximo Drops News. Estarei juntinho com você.
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3: Cidade FM, 19 horas 34 minutinhos. Chegando pra vocês, Michel Teló com Sérgio Reis. Pinga neném. Aí é moda de boiadeiro, viu? Onde é hoje? É kite, é center show, Oripe Vermelho.

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0: tocou pra vocês, Só Se For Gelada.
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0: Chegando pra vocês, do Duque Dalvan, Dama de Vermelho.

aí o cara ligou lá na rádio e falou assim: não sei se você tá atendendo pedido. Eu falei: criatura do céu, atendendo eu tô. Eu só não sei se você tá preparado pra escutar. Segura essa moda aí, ó.

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0: 7:58. 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
1: E assim chegamos ao fim de mais uma edição do nosso programa. Quero agradecer de coração a você, ouvinte que esteve com a gente durante toda essa tarde, esse fim de noite, viu? Participando, mandando mensagens em companhia, meu muito obrigado. A ganhadora de hoje lá do Hernani Lanches foi a Maria de Fátima. Já entrei em contato com ela no WhatsApp, tudo nos conformes, tá bom? Vou sair mais cedo hoje que eu tenho que resolver uns negócios, tá bom? Então eu fico por aqui. Volto amanhã a partir da. Amanhã eu volto 4, 5 ou 6? 5 horas da tarde. Isso mesmo. Então amanhã ficaremos das 5 até as 9 juntinhos. Meu muito obrigado. Na sequência pra vocês, deixa eu pôr uma música aqui. Pá, pá, pá. Pronto. Com vocês, Bruno e Barreto, Farra, Pinga e Foguete. Tchau, tchau. Fui!

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3: Você está no Minuto News. Eu sou Serena Santana e a gente chega rapidinho com o que você precisa saber. As principais manchetes que movimentam o Brasil e o mundo. Fique ligado, porque os destaques de agora são... Na política, Rui Costa e Jax Wagner lideram a corrida ao Senado na Bahia. Na economia, o INSS já divulgou as datas de pagamento dos benefícios referentes a julho. E no agronegócio, o preço da soja segue com pouca variação no mercado nacional.
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3: Para começar, vamos entender melhor o cenário político na Bahia. Os nomes de Rui Costa e Jax Wagner despontam na liderança para o Senado. Ambos os ex-governadores aparecem com forte preferência entre os eleitores, indicando uma disputa acirrada e de grande interesse para o pleito. A movimentação política na região é intensa, com articulações e alianças sendo definidas. A posição de destaque desses políticos reflete sua trajetória e influência no Estado, moldando as expectativas para a composição do Senado. A corrida eleitoral se desenha com protagonismo de figuras já conhecidas do eleitorado baiano. Agora, uma informação importante para quem recebe benefício do INSS. O Instituto Nacional do Seguro Social divulgou o calendário de pagamentos para o mês de julho de 2026. Os repasses serão realizados de forma escalonada, atendendo milhões de segurados em todo o país. Conforme o cronograma oficial, os depósitos terão início no dia 27 de julho e se estenderão até o dia 7 de agosto. É importante que os beneficiários consultem as datas específicas de acordo com o número final do seu cartão de benefício, para evitar transtornos e organizar suas finanças. As informações completas estão disponíveis nos canais de atendimento do INSS.
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3: No setor do agronegócio, o preço da soja mantém pouca variação no mercado brasileiro. A estabilidade foi observada em diversas praças, com um registro de leve baixa no porto de Paranaguá, no Paraná. O indicador CPEA Esalq, que acompanha o mercado da soja, apontou uma queda de 0,24%. A saca do grão foi negociada com essa pequena oscilação, refletindo um momento de cautela e poucas mudanças significativas no panorama de preços. Produtores e exportadores seguem atentos às tendências e ao comportamento do mercado global para os próximos períodos. 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
0: 8:26.

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4: 8:56.